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1: 10h05, uma ótima noite de terça-feira, dia 23 de junho de 2026, para você que tá ligado aqui na Nova Paradiso. Tá tudo bem por aí? Então tá, é isso mesmo que você ouviu. Só Love Paradiso. Os bons tempos não podem parar. E às vezes é necessária uma mudança de rota para seguir fazendo história. E nós aqui da Nova Paradiso seguimos com a mesma programação musical, sempre sensacional, com tudo que você já tem vivido aqui na Nova Paradiso. Só que agora, sem rodeios, só Love Paradiso. Pois é, só Love Paradiso está no ar até a meia-noite, com as músicas mais românticas de todos os tempos. Eu sou o Fabiano e conto com a sua participação, que é sempre muito especial e muito importante para juntos vivermos o Só Love Paradiso. Nosso canal de contato é o nosso WhatsApp, 99-8951-895. E para você que está ligado na Nova Paradiso, a partir de agora, todos que ligarem, todos que mandarem uma mensagem através do WhatsApp, concorrem a par de convites para o show do Rei Roberto Carlos, dia 27 de junho, sábado, às 8h30 da noite, na Arena Niterói. É isso aí, apresentaço para você nesse primeiro programa de Só Love Paradiso. Através do nosso WhatsApp, você participa, pede uma música, faz um oferecimento, faça um comentário sobre o programa e juntos vamos fazer esse programaço até meia-noite e você concorre a convites para o show do Rei Roberto Carlos. 99-8951-895. A programação, como sempre, a melhor. Para começar,

Muito bom poder recordar, né? Jim Capaldi, Old Photographs. Antes, Roger Daltrey, Without Your Love. Bee Gees, How Deep's Your Love. Você está no Só Love Paradiso e pode participar através do nosso WhatsApp 99895-1895. Boa noite, Fabiano. Gostaria de ouvir uma música da Cláudia Teles. Eu sou a Iracilda de Oliveira Batista. Estou ligada aqui no Só Love Paradiso. Boa noite, Fabiano. Aqui é a Patrícia Carrulo. Falo da Taquara. Quero muito ouvir Andrew Donald, Save Me Now. Amo o Só Love Paradiso. Ela fez até uma figurinha aqui com o Só Love Paradiso. Boa noite. Quero ouvir a música agora de Roberto Carlos. Quero me casar contigo. Ofereço ao meu amor Maria Alves e quero levá-la ao show em Niterói do Roberto Carlos. Nunca fui a um show dele. Tenho 72 anos e ela 67. Para todos que participarem até a meia-noite, 99895-1895, concorrem ao par de ingressos para o show do Rei, dia 27 de junho. Olá, Fabiano, aqui é o José Carlos, sou de Irajá e tô ligado aqui no Só Love Paradiso. Gostei muito desse nome. Só Love me remete a bons momentos da minha vida com a Angélica, que é a minha parceira até hoje. 10h21, Só Love Paradiso, P.A.T. I Won't Let You Down. Boa noite.

0: Esse é um lançamento de 1976 com Elis Regina, música do Belchior, Como Nossos Pais. Antes você viu P.A.D. I Won't Let You Down. Esse é o So Love, Paradiso. Agora 10:30 e a gente dá aquela paradinha rapidinha e daqui a pouquinho tem mais a sua participação e você pode continuar mandando a mensagem através do nosso WhatsApp 99 89 51 89 5. E todos que participarem até a meia-noite do So Love Paradiso 89,5 concorre ao par de convites para o show do Rei Roberto Carlos, dia 27 de junho, 8:30 da noite, na Arena Niterói. Tô te esperando.
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1: 10h35.

Essa é uma música do Lionel Rich, que foi lançada em 1980, quando ele ainda pertencia ao Commodores. Jesus is Love. Você ouviu também Shania Twain, Don't, e James Taylor, Handman. Através do WhatsApp participa o Gerson Goulart. Boa noite, Fabiano. Aqui é o Gerson, morador de Vicente de Carvalho. Meu pedido é Is This The End, do New Edition. Participa também o Carlos José Rodrigues da Silva. Gostaria muito de ir ao show do Rei. Todos que participarem concorrem até a meia-noite. 99-8951-8095. Aqui é a Tânia Gonçalves, Santa Cruz. Gostaria de Lilo Thomas, Just My Imagination. Ofereço para você, para o meu amor e para todos do Só Love Paradiso. Beijos. Boa noite, Fabiano. Sou o Jorge Lee, de Santa Maria, Rio Grande do Sul. Sempre sintonizado com a Nova Paradiso 89,5. Toca para mim Yahoo, Mordida de Amor. Eu sou o Alexandre Neves Lopes, de Brás de Pina, ligado aqui no Só Love Paradiso. Adoro a rádio e a toda a programação. Esse horário é uma maravilha. Ouvir somente músicas suaves e românticas. Parabéns pelo programa. É Só Love Paradiso. Faltam 12 minutos para as 11. 89,5 Nova Paradiso e o Só Love Paradiso. Vanessa Williams. Boa noite.

0: What's in the Keys? Você ouviu com Gilbert O'Sullivan, antes Everybody's Talking, com Nilson, Altair Veloso, Entra e Sai de Amor. 11 horas em ponto, este é o Só Love Paradiso, até a meia-noite, as músicas românticas de todos os tempos que mexem com o nosso coração. E você pode também contar a sua história, a história que a música marcou na sua vida. Aquela história que tem uma trilha sonora. Você conta pra gente que na quinta-feira, às 11h30 da noite, você ouve Entre Versos e Lembranças aqui no Só Love Paradiso, onde você vai ouvir a história que marcou a sua vida e a trilha sonora deste momento. Envie pelo WhatsApp e no WhatsApp você escreva Versos e Lembranças. 11 horas, 1 minuto e já já tem mais.
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Art Garfunkel, I Only Have Eyes For You. All Girl com Seal, Simply Red, Holding Back The Years. Agora 11h17, Só Love, Paradiso, até a meia-noite. Boa noite, Fabiano, esse programa é show, que fica no ar por muitos e muitos anos. Você é show, ofereço a próxima música a todos os meus familiares e a todos da rádio. Eu gostaria de participar do sorteio, um forte abraço, fica com Deus, meu amigo. Eu sou o Jorge Castro, do bairro Santa Margarida, em Campo Grande. Boa noite, Fabiano. Aqui é a Lúcia. A programação está simplesmente maravilhosa. Ótima forma de finalizar o dia. Boa noite, equipe. Sou Ivan Farias, de São João de Meriti. Parabéns pela sensacional transição para o Só Love Paradiso. Essa mudança trouxe um frescor moderno e um toque ainda mais acolhedor, mantendo a essência romântica que nós ouvintes amamos. O novo nome só soa atual, sintoniza perfeitamente com os novos tempos. É uma evolução brilhante, cheia de identidade. Obrigado, Ivan Farias, que participou com a gente aqui no Só Love Paradiso. Boa noite, Fabiano. Eu sou a Mari e tô ligada no Só Love. E quero oferecer essa próxima música para o grande amor da minha vida, que um dia esteve mais perto. Agora um pouco mais longe, mas continua o amor da minha vida. Paulinho Nogueira, Menina, 11h19.

0: Michael Bolton, Georgia on My Mind. Você ouviu também Paulinho Nogueira, Menina. Esse é o Soul of Paradiso, até a meia-noite, agora 11h28.
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0: Encerrando o So Love Paradiso, The Manhattans, Shine Star. Você ouviu também New Kids on the Block, Please Don't Go Girl, Joana em Roupa Nova, Um Sonho a Dois. Amanhã, às 10 da noite, tem mais uma edição do So Love Paradiso aqui na Nova Paradiso. É dia de jogo do Brasil e também dia de So Love Paradiso a partir das 10 da noite. Quem ganhou convites para um show do Rei Roberto Carlos, dia 27 de junho, 8h30 da noite, na Arena Niterói, foi a Gilda Lanes. Gilda Lanes, que tem o final de telefone 1269. Gilda, parabéns. A equipe de promoção vai entrar em contato com você. E você que não ganhou, não fique triste, tem mais. Fique ligado na Nova Paradiso e também no So Love Paradiso, que volta amanhã às 10 da noite. Eu te espero.
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3: Bom dia, minha amiga. Bom dia, meu amigo. Eu sou Valesca Braga e tá começando mais um Café com o Rei. Enquanto você se prepara para mais um dia de trabalho, eu te faço companhia por aqui com o melhor do Rei Roberto Carlos. Vamos nessa?
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0: Olha, eu aqui, Valesca Braga, com mais uma curiosidade na vida do rei. Vocês sabem qual foi a música mais tocada de Roberto Carlos? Isso, a mais tocada. O ECAD ele fez um levantamento sobre as músicas mais gravadas e mais tocadas e os intérpretes que mais gravaram as canções do artista. Roberto Carlos, é claro, e constatou que a música É Preciso Saber Viver foi a sua canção mais tocada, enquanto a mais gravada por outros intérpretes até agora foi a música Emoções. Eu estou aqui vivendo esse momento lindo. Vamos ouvir mais uma?
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0: Fica por aqui mais uma edição do Café com o Rei. Que você tenha um dia abençoado, assim como o meu já está sendo. Ó, um beijo e tchau, tchau.
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6: Olá, muito bom dia. Eu sou Anderson Ramos. A partir de agora, aqui na Nova Paradiso FM 89,5, todas as informações do trânsito na manhã desta quarta-feira, dia de São João, 24 de junho. Trânsito bem tenso em vários pontos, acidente, chuva, cautela motorista, mantém a distância do veículo à frente, linha amarela com pelo menos 2 acidentes em direção à Barra da Tijuca. Tem retenções também na Avenida Dom Helder Câmara, antiga Avenida Suburbana, na altura do Largo da Abolição, no trecho em direção ao centro da cidade, acidente envolvendo caminhão e ônibus. Quem segue pela rua Goiás, saindo de Cascadura, vai encontrando boa movimentação. Tem também o caminho da Clarimundo de Melo em direção Grande Meia, boa movimentação de carros. Cautela motorista, tá chovendo em diversos pontos. 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Eu volto já em 7:30 junto com o Sérgio Gianotti e Redação Paradiso. Não sai daí não.
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1: Tradição aí, hoje é dia de São João, então a gente deseja um bom 24 de junho para todo mundo que está na Rede Nova Brasil, em São Paulo, em Campinas, Ribeirão Preto, Araçatuba, São José dos Campos, Mococa, Brasília, Recife, Salvador, João Pessoa, no sul de Minas, na região da Mantiqueira, no Rio de Janeiro, pela Rádio Nova Paradiso. A gente está aí na frequência do seu rádio. Também você pode acompanhar toda a nossa programação no aplicativo da Nova Brasil, que você baixa no seu celular. É de graça, não ocupa muito espaço da sua memória e você leva a Nova Brasil para tudo que é canto. Você pode acessar o site novabrasil.com e estamos também transmitindo ao vivo com imagens no nosso canal no YouTube, Jornalismo Nova Brasil. É só você procurar por Jornalismo Nova Brasil lá no YouTube, você já vai encontrar o nosso canal, você pode se inscrever no nosso canal, acionar as notificações, curtir a nossa transmissão e participar do bate-papo junto com os nossos ouvintes, internautas, espectadores que já estão por lá dando bom dia, começando este 24 de junho. E para abrir os trabalhos, a gente chama o professor, vamos tomar nota com Heródoto Barbeiro.
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3: Olha, a nossa comunicação basicamente é áudio. Eu estou falando, você está me ouvindo? Claro, óbvio. No passado, essa comunicação era chamada de rádio. Ainda chama de rádio. Mas com o advento das redes sociais, ela passou a se chamar áudio. Ou seja, a gente tem várias opções, além do rádio, para ouvir a comunicação auditiva. Não é verdade? Por exemplo, você tem aí no seu celular, você pode estar me acompanhando no seu celular. Você acompanha a nossa programação no seu celular também. Esse é o novo rádio, que eu chamo de New Rádio. Bom, significa o seguinte, cada vez mais a tecnologia muda a facilidade com a qual eu posso ouvir informações, notícias, talk show, tudo mais. É que o Google, sempre o Google, está lançando um óculos com áudio. Ou seja, eu não vou precisar mais, como eu vejo aí no metrô, o pessoal com aquelas orelhas e tal, não é? Ou então com o Wi-Fi, eu mesmo uso o Wi-Fi, não vai precisar mais. Se tiver óculos, o áudio vai estar no óculos. Ou seja, a comunicação auditiva ou o rádio, que é a mesma coisa, é o rádio agora digital, ele vai estar com facilidade, com mais acesso, além de tudo, de todos os equipamentos que a gente conhece. Vai do rádio do seu carro ao seu celular e em breve, já está à venda, no seu óculos, se você quiser acompanhar as nossas informações.
1: Essencial. E a gente segue te contando tudo que é essencial para você ficar bem informado, bem informada nesta quarta-feira. O presidente Lula assinou ontem um decreto que transforma o programa Celular Seguro numa política pública permanente. O texto cria o Banco Nacional de Celulares com Restrição, que é uma plataforma que vai reunir dados de aparelhos roubados, furtados ou extraviados em todo o país. Essa plataforma vai integrar informações de boletins de ocorrência, operadoras de telefonia, sistemas de segurança pública, da Agência Nacional de Telecomunicações e o próprio Programa Celular Seguro. Segundo o governo, esse sistema já conta com mais de 3 milhões de aparelhos aptos à recuperação.
4: Uma das principais novidades é o modo recuperação, que vai permitir monitorar o e-mail do aparelho. Quando um celular com restrição volta a ser utilizado, quando ele é ligado ali para uma nova pessoa com uma nova linha telefônica, o sistema vai poder identificar o dispositivo e iniciar procedimentos para sua recuperação. O governo também vai criar uma ferramenta pública de consulta para que qualquer pessoa possa verificar, antes de comprar um celular usado, se o aparelho possui algum registro de roubo, de furto ou se foi extraviado. Segundo o Ministério da Justiça, essa medida busca combater não só roubos e furtos, mas toda a cadeia criminosa ligada ao comércio ilegal de celulares. A expectativa é reduzir a receptação de aparelhos roubados e facilitar a devolução para o proprietário de fato. Atualmente, cerca de 1 milhão de celulares são roubados por ano aqui no Brasil, segundo registros oficiais, mas esse número pode ser ainda maior devido à subnotificação, né? Há muitos casos em que a pessoa sequer se dá o trabalho de ir lá fazer o registro do boletim de ocorrência. Se tem roubo, é porque do outro lado tem alguém que recepciona. É isso que a cadeia deve impedir.
1: 6h35, o ministro Gilmar Mendes, do Supremo Tribunal Federal, enviou à Advocacia Geral da União as garantias exigidas pela Itália para uma eventual extradição da ex-deputada Carla Zambelli. O caso será analisado novamente pela Justiça italiana no dia 1º de julho. O pedido envolve a condenação de Zambelli a 5 anos e 3 meses de prisão por porte ilegal de arma e constrangimento ilegal com uso de arma de fogo. Esse episódio aconteceu em 2022, na véspera do segundo turno das eleições, quando Zambelli perseguiu um homem nas ruas do bairro dos Jardins, em São Paulo. No documento, Gilmar Mendes afirma que o processo tramitou de forma regular e que a condenação foi definida pelo plenário do Supremo por ampla maioria. O ministro também informou que, em caso de extradição, Zambelli cumprirá a pena na penitenciária feminina de Brasília e terá acesso a advogados, familiares e a representação diplomática italiana.
4: E o governo decidiu renovar por 6 meses, a partir do dia 1º de julho, as cotas de importação com alíquota zero para os veículos eletrificados, desmontados ou semidesmontados, com um limite de US$ 463 milhões. Essa decisão beneficia especialmente a montadora chinesa BYD, que iniciou a sua produção aqui no Brasil importando veículos desmontados ou semidesmontados na fábrica de Camaçari, na Bahia. O governo afirma que essa medida está alinhada à política de transição energética, à renovação da frota e à redução das emissões de carbono, além de estimular a inovação no setor automotivo.
1: Essa decisão, por outro lado, gerou forte reação da indústria nacional. A Associação Nacional dos Fabricantes de Veículos Automotores, a Anfávia, criticou a retomada do benefício, argumentando que ela reduz a previsibilidade para as empresas que planejaram investimentos aqui no Brasil. Segundo a entidade, as montadoras haviam anunciado R$ 140 bilhões em investimentos no Brasil até 2033, voltados principalmente à produção nacional de veículos eletrificados. A Anfávia estuda, inclusive, entrar na justiça contra a medida.
4: E a Anvisa aprovou o registro do medicamento Fezolinetanto, medicamento não hormonal indicado para sintomas vasomotores associados à menopausa. Sintomas vasomotores são as famosas ondas de calor, né? Aquele calorão, que também é conhecido como fogachos ou suores noturnos. O registro do medicamento da Astellas Pharma foi publicado na segunda-feira no Diário Oficial da União. Segundo a farmacêutica, no Brasil, 36% das mulheres durante a menopausa sofrem com sintomas moderados a intensos. Taxa maior do que a média global, que é de 15%. Aqui, 36%. 6h38 agora. Vamos continuar girando, te informando sobre tudo que importa no Brasil, no mundo. Agora a gente traz a participação dos nossos repórteres.
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4: Estamos aí em período de Copa do Mundo, né? Todo mundo de olho no que acontece em campo, mas tem muita coisa que repercute também fora dele. A Copa do Mundo, o aumento da exposição ao futebol podem impulsionar ainda mais as casas de apostas, as bets. Cresce também a busca pela plataforma centralizada de autoexclusão, que é uma plataforma do governo federal que é usada por brasileiros que tentam, de alguma forma, né, impedir que seus dados sejam usados para apostas, tentam se afastar desse mundo. As informações vêm direto de Ribeirão Preto com Éder Martins.
6: Pelo menos um quarto da população brasileira já entendeu que a compulsão por jogos online requer ajuda. Dados do Ministério da Fazenda mostram que em apenas 5 meses, A ferramenta de autoexclusão recebeu uma média de 144 solicitações por hora. Entre os motivos mais citados está a perda de controle sobre o jogo, que é apontada por 40% dos usuários. O sistema funciona de uma forma que permite bloquear o acesso a cerca de 200 casas de apostas legalizadas em todo o país por períodos que vão de um mês até um tempo indeterminado. As apostas esportivas online já levaram mais de 519 mil brasileiros a pedir o próprio bloqueio nas plataformas autorizadas pelo governo federal. Para o economista Bruno Ramassini, esse número demonstra a gravidade da situação.
7: 500 mil de brasileiros que solicitaram essa autoexclusão já mostra que são 500 mil de pessoas que possivelmente perderam o controle daquilo que... Eu ia falar que era para ser uma brincadeira, mas na minha opinião, nem brincadeira deve ser. Porque a aposta esportiva, ela é, qualquer tipo de aposta, né, na verdade, ela é extremamente viciante. Ganhar dinheiro, a ilusão de ganhar dinheiro com um simples rolar de tela ou um simples aperto de botão, ele é algo que mexe ali com a nossa natureza e pode fazer e faz muita gente perder o controle. A gente teve uma perda no ano passado de 38 bilhões de reais que os brasileiros perderam com apostas de forma geral.
6: De Ribeirão Preto, Éder Martins.
4: 6h41. A Embraer concluiu a primeira manutenção programada de uma aeronave no modelo C-390 Millennium, operada pela Força Aérea da Hungria. Esse serviço foi realizado em Portugal e reforça a estrutura de suporte desse cargueiro militar para um país membro da OTAN. De São José dos Campos, onde fica a sede da Embraer, a repórter Dani Rivas traz mais informações.
8: A Embraer concluiu a primeira manutenção programada de 24 meses de uma aeronave C-390 Millennium, operada pela Força Aérea da Hungria. O serviço foi realizado em Portugal, nas instalações da empresa responsável, e representa um avanço na estrutura de suporte do cargueiro militar na Europa. Segundo a fabricante brasileira, a operação reforça a rede de manutenção e logística do modelo no continente europeu, especialmente após a entrada da Hungria como operador dentro da OTAN. A Hungria é o segundo operador do C-390 dentro da aliança. O país recebeu sua frota completa de duas aeronaves em um processo de expansão do uso do modelo iniciado no fim de 2024. O trabalho integra o contrato de suporte firmado entre a Embraer e a Força Aérea Húngara, que prevê manutenção programada, apoio técnico e soluções logísticas ao longo do ciclo operacional das aeronaves. O C-390 Millennium é um avião militar de transporte multimissão da Embraer, projetado para atuar em cenários de alta exigência. Entre as funções estão transporte de tropas e cargas, evacuação médica, missões humanitárias, busca e salvamento e reabastecimento em voo. No caso da frota húngara, as aeronaves contam ainda com configuração para atendimento médico avançado. De São José dos Campos, Dani Rivas.
9: São 6 horas e 43 minutos. Ontem a gente falava aqui, anunciava aqui no Jornal Nova Brasil, uma operação da Polícia Federal que aconteceu ontem cedo e teve como alvo dirigentes do Banco Digimais, banco que é controlado pelo bispo Edir Macedo, fundador da Igreja Universal do Reino de Deus. A gente tem outras informações, outros detalhes dessa operação. O Décio Caramigo está com a gente aqui no estúdio para explicar os desdobramentos desse caso. Bom dia, Décio.
10: Bom dia, Mauro, para você, para quem acompanha a Nova Brasil. É isso aí, foram 50 policiais que cumpriram 9 mandados de busca e apreensão em São Paulo e a Justiça também autorizou aí o bloqueio de até 670 milhões de reais em bens e valores, além da quebra dos sigilos bancários e fiscais dos investigados. Segundo a Polícia Federal, com base em relatórios do próprio Banco Central, os investigados teriam manipulado os demonstrativos contábeis e registros regulatórios para esconder a real situação financeira da instituição. E a suspeita é que esses balanços tenham sido alterados para transmitir ao mercado e aos órgãos de controle uma situação de solvência diferente da realidade, ou seja, viabilizar operações consideradas irregulares. Na prática, esse crime financeiro, para a gente situar aqui para o nosso ouvinte, ele pode comprometer a fiscalização do setor, afetar investidores, clientes e também os credores e dificultar a atuação dos órgãos responsáveis para monitorar a saúde financeira das instituições. E aí essa investigação ela também apura a supervalorização de ativos e a geração artificial de receitas, mecanismos que podem inflar os resultados apresentados aí para o mercado e trazer toda uma cadeia de problemas, né, pro sistema financeiro. A gente procurou a Polícia Federal para saber o balanço da operação e ela disse que as informações estão restritas ao site, ela não divulgou o que foi pego, né, nessa movimentação toda aí com esses 50 agentes. Já o Banco Digimais, ele afirmou à Nova Brasil em nota que permanece à disposição das autoridades para prestar esclarecimentos e colaborar com as apurações. A instituição também reafirmou o compromisso com a transparência, a conformidade regulatória e a colaboração com os órgãos competentes. E aí um detalhe que chama atenção também, Mauro, é que ao acessar o banco, eu acessei ontem o banco do Digimais, pula na nossa tela, eu vou pedir até para o Robson colocar na nossa tela o que aparece ali, pula na nossa tela assim, do computador, uma mensagem publicada no dia 20. Então, a operação foi no dia 23, mas já tinha lá no banco, e está datada, uma mensagem do dia 20, ou seja, 3 dias antes da operação. E no comunicado, o Digimais afirma que as notícias sobre supostas irregularidades contábeis e investigações não teriam lastro na realidade, cita ausência de provas, reafirma o compromisso com a legalidade e critica o que chama de irresponsabilidade jornalística, tudo isso porque alguns sites já haviam citado essas questões antes mesmo da operação da Polícia Federal. Então, essas são as informações mais recentes, tendo o desdobramento do caso, a gente volta.
9: O esquema que a Polícia Federal aponta nessa investigação se parece muito com o esquema do Banco Master. Isso que você falou, de inflar ativos, de criar fundos que valem muito menos
10: Exato.
9: Do que eles de fato apontam.
10: Porque aumenta o crédito da instituição, né? Ela tem mais mercado para trabalhar.
9: Isso faz com que a instituição possa emitir mais títulos no mercado. E mais do que isso, você também camufla dados que são repassados aos órgãos de fiscalização, principalmente ao Banco Central, e que no fim do dia permitem que o banco continue funcionando. O que a gente já não sabe mais se vai acontecer com o Digimais ou não.
10: Exatamente.
9: Se eventualmente não vai ser decretada aí pelo Banco Central a liquidação desse banco, justamente por dificuldades de caixa. Então, a gente segue acompanhando, é mais um caso envolvendo bancos aqui no Brasil, e isso que a Polícia Federal aponta é a replicação, né, de um esquema que já tinha sido adotado pelo Banco Master antes.
10: Exatamente, e é o segundo já, né? Então a gente não sabe quantos mais virão por aí, né, Mauro? Parece ser talvez uma prática.
9: Tomara que pare por aí. E outra coisa, né? Assim como o Banco Master, esses fundos, eles jogam a responsabilidade de ressarcir o cliente no fundo garantidor de crédito.
10: Sim.
9: Quer dizer, o banco usa o fundo garantidor de crédito como uma espécie de propaganda. Aplique nesse fundo aqui porque ele é garantido pelo fundo garantidor de crédito, né? Faça essa aplicação aqui porque qualquer coisa você pode recorrer. Enfim, e era exatamente isso também que o Banco Master fez. Né?
10: Exato.
9: Pode ser mais um rombo aí no fundo garantidor de crédito. A gente segue acompanhando. Obrigado, Décio.
10: À disposição.
9: 6h48.
4: É aquela, né? Nada novo sob o sol, mas tem coisa nova sim, tem notícia internacional quentinha saindo do forno. Vamos girar o mundo.
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4: Camilo Mota vai chegando na área para nos contar o que acontece para além da nossa fronteira. Muito bom dia para você, Camilo. Vamos começar lá pelos Estados Unidos. A AGU conseguiu uma manifestação positiva aí da Justiça dos Estados Unidos naquele processo movido pelas redes sociais, por algumas redes sociais, né, incluindo a Trump Media de Donald Trump contra o ministro do Supremo Tribunal Federal, Alexandre de Moraes.
12: É isso mesmo, Stephanie. Ótimo dia para você, Mauro. É uma decisão importante aí para o governo brasileiro. A juíza Mary Scriven, do Tribunal Distrital dos Estados Unidos para a Flórida, atendeu a esse pedido da Advocacia Geral da União para autorizar a participação do governo brasileiro no processo movido pelas empresas Rumble e Trump Media contra o ministro Alexandre de Moraes. Na decisão, a juíza suspendeu a possibilidade de julgamento do ministro à revelia, que ocorre quando uma das partes não apresenta defesa dentro do prazo. O governo brasileiro argumenta no processo que as decisões de uma Suprema Corte soberana são protegidas por tratados internacionais e não podem ser revisadas ou anuladas por tribunais estrangeiros. As plataformas digitais que acusam o magistrado de censura por ordenar o bloqueio de contas nas redes sociais, aí, né, fizeram essa ação contra o ministro lá nos Estados Unidos, lembrando que a decisão do ministro aqui no Brasil, possibilitava, né, a retirada de publicações das redes sociais dessas duas empresas, justamente por investigados envolvidos em ataques contra a democracia. O ministro agora tem até o dia 7 de julho para responder aos argumentos e tentar evitar o arquivamento definitivo da ação que o condena.
9: E, Camilo, o presidente americano Donald Trump republicou um artigo que falava sobre o Brasil, sobre eleições brasileiras, é isso?
12: Esse artigo foi publicado pela Newsmax, que é uma rede conservadora aí também, tem publicações em apoio ao presidente Donald Trump, e ele republicou esse artigo que classifica o cenário nacional como estratégico para a expansão da influência política da ala republicana na América Latina. Essa publicação também cita a mobilização de partidos locais de oposição que vão atuar na disputa contra a atual gestão, seja o presidente Lula. A gente lembra das declarações recentes de Trump e Lula entre os líderes do G7 na França. Na reunião, o representante norte-americano criticou o cenário político brasileiro, enquanto o presidente Lula defendeu a soberania e o sistema de urnas eletrônicas. Sobre o assunto, o governo brasileiro informou que não vai se pronunciar sobre esse artigo aí republicado por Donald Trump, mas fica aí mais uma prova que o Brasil, sim, vai sofrer aí algum tipo de tentativa de interferência pelo governo norte-americano, que, aliás, tem aumentado a pressão e sanções contra o governo brasileiro.
4: Ah, já está, né? É. Já está, Camilo. Camilo, vamos falar também da guerra no Oriente Médio. Parece aquela história, para quem assistia aquele seriado chamado Chaves, é assim, já chegou o disco voador. Não, já se foi o disco voador. Piadas à parte, minha gente, o assunto é muito sério. A gente está falando do conflito lá no Oriente Médio. Estados Unidos e Irã é o tal do chegamos a um acordo. Não, pensando bem, eu queria que você fizesse isso, deixasse de fazer aquilo. E esse acordo, na prática, parece que não vai sair, né, Camilo?
12: É, o acordo, de acordo com os Estados Unidos, está tudo ali desenhado, né, indo a mil maravilhas, mas não é bem o que o Irã tem sinalizado, e também a própria diplomacia norte-americana, que informou que as embarcações internacionais não vão pagar pedágios para transitar pelas águas do Estreito de Hormuz, e o governo iraniano negou o retorno de inspetores nucleares da ONU, além de ter anunciado que as forças militares vão adotar ações preventivas e ofensivas, ou seja, tudo indo aí pelo espaço a respeito dessas declarações do governo norte-americano. Porque aquele acordo, né, que foi aprovado recentemente e ainda prevê negociações entre 2 meses, diz que o Irã vai sim ter o controle de Hormuz e que pode inclusive voltar a cobrar o serviço de pedágio. Nos Estados Unidos, o Senado aprovou uma resolução que obriga o governo a buscar aval do Congresso antes que novas ações militares aconteçam. Essa resolução a gente já tinha trazido aqui, que havia sido aprovada pelo Congresso e agora teve o aval do Senado. No cenário regional, o Ministério de Segurança Nacional de Israel declarou que as forças do país vão atuar de forma independente contra bases no Irã e, em paralelo, a mediação internacional atestou que as operações de exportação de gás natural no Catar vão retornar à estabilidade nas próximas semanas. Isso também tinha sido afetado por causa desse conflito no Oriente Médio.
9: E, por fim, um jornal alemão afastou um colunista por uso de inteligência artificial. que aconteceu?
12: É isso mesmo. Um dos principais aí jornais de Berlim, o Tagesspiegel, afastou por tempo indeterminado o principal colunista político, que é o Stefan Andreas Karsdorff, após descobrir que ele usa inteligência artificial em seus textos. O jornalista de 67 anos admitiu publicamente o uso aos leitores e pediu desculpas pela falta de transparência nos artigos de opinião que ele edita. A investigação interna do veículo resultou na remoção de vários artigos assinados por ele, aí da sua plataforma digital, e outro jornal, o Frankfurter Allgemeine Zeitung, também vai retirar de circulação digital um artigo de opinião de autoridade pública pelo uso da mesma tecnologia, ou seja, por uso de inteligência artificial. Lembrando que lá na região as diretrizes editoriais determinam que a responsabilidade final pelas publicações vai continuar aí sendo a cargo das próprias redações, mas obviamente é um tema que vai voltar e acender o debate também sobre o uso da inteligência artificial, inclusive na imprensa, Mauro e Stephanie.
9: Obrigado, Camilo. São 6h55. Você segue aqui com a gente, ficando muito bem informado, muito bem informada no Jornal Nova Brasil.
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0: Ela já acabou de virar, são 7 em ponto. Não perca a sua hora nesta quarta-feira. Nós estamos aqui na missão de te deixar muito bem informado, muito bem informada, como sempre. Nós estamos em toda a nossa rede Nova Brasil, em São Paulo, Campinas, Ribeirão Preto, Araçatuba, São José dos Campos e Mococa. Também em Brasília, Recife, Salvador, João Pessoa, na região da Mantiqueira, no sul de Minas, e também no Rio de Janeiro, através da Nova Paradiso. 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Você tem imagens aqui dos bastidores aqui de Brasília. Ó, tchauzinho para você aí do YouTube. Lá de São Paulo também tem aquele espaço generoso para você nos ajudar a construir aqui juntos o nosso noticiário, a nossa programação. E a gente adora quando o pessoal participa, né, Mauro?
1: Adoramos. E hoje o pessoal tá inspirado, viu, Stephanie? Olha, tem uma mensagem muito bacana aqui. Ele é praticamente nosso sócio aqui, que é o tio Chico, da banca de jornal de Atibaia. Atibaia, uma cidade aqui no interior de São Paulo, pertinho aqui de São Paulo, uma cidade linda. E Atibaia hoje está completando 361 anos. Ele está nos avisando aqui. Então fica aí os nossos parabéns para a cidade de Atibaia. E a gente está chegando longe, cada vez mais longe aqui. Olha, tem o Manuel que está avisando a gente aqui, que ele é de Vitória de Santo Antão, em Pernambuco, pertinho do Recife. Diz que hoje é feriado e ele está aproveitando para assistir a gente pela TV, pelo YouTube, lá no Jornalismo Nova Brasil. E aí o pessoal também
0: acordou
1: comentando...
0: Acordou cedo no feriado, hein?
1: Ah, quer ficar bem informado, tá certo ele.
0: É isso aí, parabéns.
1: E o pessoal comentando, fazendo suas apostas aqui pro placar do jogo do Brasil. E a... quem que fez esse comentário aqui? O Savério, dizendo o seguinte, que ele perguntou pra inteligência artificial como ganhar dinheiro. Sabe o que ela respondeu?
0: Ai, ai, ai, medo.
1: Vai trabalhar.
0: Justo.
1: É, tá certo, né? Bora trabalhar, Stephanie. Bom, vamos lá.
0: A solução tá fácil, então tá vamos fácil, aqui daqui trabalhando, tá, Savério?
1: É isso aí.
0: Estamos nós aqui tentando garantir os nossos boletos. São 7h03. Vamos ver se o Weber Lima também tá chegando. Tem boleto pra pagar o Weber Lima? Vamos ver.
1: Opa.
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0: Para que a gente não fique com os nossos boletos atrasados, nosso nome não vá parar aí nos sistemas de proteção ao crédito, né, Weber Lima? Muito bom dia para você. Estamos aqui, estão lá também os nossos jogadores, está lá Ancelotti, que deve ter uns boletos do tamanho de um bonde para pagar. Vamos ver se hoje vem essa vitória, né, Weber? Fica tudo muito melhor assim.
3: Ah, bom dia, Stephanie. Bom dia, Mauro. É, o Ancelotti acho que não tem esse problema não, viu, Stephanie? As campanhas publicitárias que ele fez aqui, recentes aí pelo Brasil, giram em torno de cada homem 10 milhões de reais. Então, acho que ele não está muito preocupado com o boleto, Ancelotti, não. Mas, vamos, inflacionou, né? Porque um técnico da seleção, fizeram um levantamento que um técnico da seleção chegava a ganhar 2 milhões, 1 milhão em campanhas publicitárias, mas o Ancelotti, menos de 10, ele não faria, não. Mas vamos lá, vamos falar da seleção brasileira que joga daqui a pouco contra a Escócia, né? Jogo às 7 horas da noite, horário de Brasília. E eu sei que vocês estão informando, e aqui para São Paulo é muito importante. Ontem foi até uma crítica que eu fiz ao jornalismo atual, né? Que às vezes se mistura demais no entretenimento e etc. Eu vi ontem muitos portais, né? Acho importante ressaltar isso. Muitos portais atrás dos cliques colocando que o rodízio está suspenso em São Paulo. Mas é só à tarde, né, Stephanie? Só à tarde.
1: Isso.
3: Pessoal que lê a manchete nos portais vai dançar. Porque o cara vai sair com o carro de manhã e de manhã tá valendo. Mas, enfim, foi uma crítica que eu fiz, né? Uma coisa que eu faço também no jornalismo esportivo. Mas hoje tem Brasil às 7 horas da noite. E E o Brasil tem a entrada do Rayan, pelo jeito, mesmo se não houver nenhuma surpresa. Rayan será o substituto do Rafinha. Lesão no músculo posterior da coxa direita. Rafinha, na minha visão, está fora da Copa do Mundo. Ontem fez uma postagem falando da luta, da entrega à seleção brasileira, que estará junto da seleção, quanto antes retornará, mas acho difícil realmente. Ele foi um jogador que recentemente ficou 5 semanas afastado do Barcelona por conta de uma lesão também na região. Não acredito que volte. O Rayan deve ser o seu substituto. O Brasil pega a Escócia, que é um freguês assim absurdo, de 10 jogos contra os escoceses. O Brasil venceu 8, empatou 2, nunca perdeu para essa seleção europeia. Então acho que não terá problemas. Como disse o Hugo Botelho ontem, é um Figueirense, né? Vai enfrentar o Figueirense na Copa do Mundo, é praticamente isso. E o Brasil deve ir a campo com Alisson, Danilo, Marquinhos, Gabriel Magalhães, Douglas Santos, Bruno Guimarães, Casimiro, Bruno Guimarães, né? Lucas Paquetá, Rayan, Vini Júnior e Matheus Cunha. Isso deve ser o time do Brasil idêntico depois da saída do Rafinha no primeiro tempo contra o Haiti. Falando do Ancelotti, né? Ontem houve um atraso para a chegada do Brasil em Miami. A coletiva foi bem mais tarde do que o programado, já na noite, né? Bem na noite aqui brasileira. E o Ancelotti estava bem tranquilo na coletiva, brincou por algumas vezes, mesmo com o atraso, a longa viagem que foi realizada. Perguntaram do Neymar, ele falou: não, o Neymar vai caminhar no campo, fiquem tranquilos e tal. Brincou com a relação do Endrick também, falou: vocês vão pedir Neymar e Endrick, mas eu acho que agora vai ter de esperar mais um pouco. Enfim, estava tranquilo o Ancelotti para essa partida contra a Escócia. Falando dos jogos de ontem, né, Mauro e Stephanie, tivemos a goleada de Portugal, atropelo de Portugal para cima do Uzbequistão, que é o que deveria ter acontecido na primeira partida contra o Congo. Essa partida ficou marcada, né, pelo Cristiano Ronaldo.

0: impressionante do Cristiano Ronaldo é que ele é o primeiro jogador a fazer gols em 6 Copas diferentes.
1: 6 Copas.
0: Isso é uma enormidade, né? O cara entra mesmo para a história do futebol, né?
2: O homem, a máquina.
1: É verdade, eu esqueci desse detalhe importantíssimo, 6 gols, e não duvido, viu, Mauro? E não duvido que não tenha eu não duvido de Cristiano Ronaldo, não é? Porque ele investe milhões por ano, Mauro, em pesquisas, na sua saúde, para lutar contra o tempo, né? Que é uma coisa impossível, mas ele continua aí tentando lutar contra o tempo, né, contra a velhice, né, que não tem jeito, né, mas ele continua a sua luta como atleta em pesquisas, em tratamentos do corpo e etc. E Portugal vai entrar pressionado no último jogo, Mauro, porque terá pela frente a Colômbia, que ontem bateu a República do Congo, jogo no próximo sábado, às 20h30 da noite, horário de Brasília. E por que que eu falo impressão? Porque Portugal, em tese, teria de ficar no primeiro lugar desse grupo. Vai pegar a Colômbia, que já tem 6. Portugal tem 4. Portugal vai precisar vencer em Miami para ultrapassar a Colômbia. E a Inglaterra, Mauro? Ah, não me surpreende. Não tem jeito, Mauro. A Inglaterra ontem ficou no empate com o Gana, 0-0. Não tem jeito, não tem
0: vai
1: jeito.
0: Ser campeã, começa vai ser sempre campeã. Você vai ver.
1: Começa sempre do mesmo jeito. Oh, que maravilha a Inglaterra na primeira rodada, mas quando vai para o segundo jogo, já tropeçou com Gana em Boston, 0-0. E na mesma chave, a Croácia também suou para bater ao Panamá por 1-0. Próxima rodada, a Inglaterra pega o Panamá em Nova Jersey e deve assegurar o seu primeiro lugar no Grupo L. Hoje, Mauro, nós temos, além do Brasil e Escócia, no mesmo grupo, né, o Marrocos enfrentando o Haiti. Eu sinto, Mauro, que o Brasil vai ganhar, mas vai ficar em segundo. Eu estou vendo que o Marrocos vai aplicar uma goleada histórica aí no Haiti e vai conseguir esse primeiro lugar no Grupo C. Mas tem esse jogo também no mesmo horário do Brasil. E hoje, Mauro, ainda a gente tem os jogos que definem também os grupos A e B. No grupo A, África do Sul e Coreia do Sul, que brigam aí, ainda a África briga pela classificação, a Coreia tenta aí se manter no segundo lugar, e no Azteca, os donos da casa, o México pega a República Tcheca, o México já classificado. E pelo grupo B, teremos Suíça e Canadá em Vancouver, a jogo que define o primeiro lugar desse grupo, e Bósnia e Catar, que brigam para, quem sabe, um melhor terceiro lugar. Eles têm um ponto, se enfrentam lá no Seattle Field às 16h. Portanto, esses são os jogos de hoje, Mauro.
0: É isso aí, Weber. Obrigado. Vamos acompanhar, vamos torcer. Tomara que hoje às 21h, na nova coletiva que vai dar, o Ancelotti esteja tão tranquilo, tão sorridente e brincalhão quanto ele estava ontem. Valeu, Weber. Bom trabalho para você hoje.
1: Valeu, um grande abraço. E hoje tem gol de Neymar, Mauro. Tchau.
0: Aí, haja otimismo. Abraço, Weber. Vamos lá, até me perdi aqui. A gente tá às 7h11. Vamos girar a reportagem da Nova Brasil.
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4: Vambora, aquela passadinha aqui pela capital federal também, pra gente te informar sobre outros assuntos. Vamos ao campo político. O ex-presidente Jair Bolsonaro prestou depoimento ontem à Polícia Civil aqui do Distrito Federal sobre aquela arma registrada no nome dele, que foi encontrada com segurança durante uma blitz de trânsito na semana passada. Depois dessa oitiva, a defesa de Bolsonaro diz esperar agora pelo arquivamento desse inquérito. Quem vai nos atualizar sobre tudo é a Stephanie Ferreira, que está aqui comigo ao vivo. Muito bom dia.
5: Muito bom dia, Stephanie, Mauro, ouvinte da Nova Brasil. É, Stephanie, o advogado de Jair Bolsonaro, Paulo Cunha Bueno, afirmou que espera o arquivamento do inquérito que apura a apreensão de uma arma registrada em nome do ex-presidente, que foi encontrada como segurança em uma blitz da Polícia Militar aqui no Distrito Federal. Mas na nota divulgada, o advogado não informou se houve um pedido formal nesse sentido. Essa manifestação ocorreu depois que Bolsonaro prestou o depoimento à Polícia Civil aqui do DF no condomínio

0: onde cumpre prisão domiciliar humanitária. O depoimento durou cerca de 5 minutos, foi bem rapidinho, e segundo a defesa, Bolsonaro esclareceu todos os questionamentos que já havia apresentado explicações por escrito ao Supremo Tribunal Federal. A defesa reforçou a versão que já havia sido apresentada, reafirmando que o ex-presidente entregou a arma para que o militar a levasse para o conserto. Ele afirmou ainda que a pistola estava registrada, sim, em nome do ex-presidente, e já que, segundo ele, não houve determinação de cancelamento do registro nem entrega da arma, ela deveria permanecer na residência do ex-presidente. A investigação segue sob responsabilidade da Polícia Civil aqui do Distrito Federal, com acompanhamento, claro, do Supremo Tribunal Federal. E lembrando, Stephanie, que a defesa protocolou ontem o pedido de prorrogação da prisão domiciliar humanitária de Bolsonaro, que termina amanhã. Então, a gente aguarda aí um resultado, né? Uma decisão do ministro Alexandre de Moraes, deve sair ainda hoje, sobre essa prorrogação ou não da prisão domiciliar. Esse pedido tem como base as condições de saúde do ex-presidente. Stephanie.
1: Condições que, de um lado, né, dizem que são muito graves, do outro diz que não, ele está bem, está em casa, mas tem esses problemas de saúde, e agora essa informação, né, dessa arma. Fato é que não deve afetar, né? O mais provável é que Jair Bolsonaro permaneça mesmo em prisão domiciliar. É isso, Mauro.
2: É isso, a decisão deve sair aí por parte do ministro Alexandre de Moraes nas próximas horas. Como disse a Stephanie, a defesa pediu a prorrogação dessa prisão domiciliar. O ministro Alexandre de Moraes pede também um parecer da Procuradoria-Geral da República e aí decide se concede esse benefício ou não. São 7h14, a gente segue em Brasília, a gente segue falando de política, está chegando o Diego Amorim.
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2: Bom dia, Diego, tudo bem?
4: Tudo bem, Mauro, bom dia para você, para a Stephanie, para toda a nossa audiência da Nova Brasil.
2: Hoje o seu olhar está sobre a disputa para o governo de São Paulo.
4: Exatamente, Mauro. A gente teve aí nos últimos dias a desistência do Paulo Serra, do PSDB, e do Kim Kataguiri, do Partido Missão, mantendo até aqui dois grandes nomes para essa disputa ao governo de São Paulo, ao Palácio Bandeirantes, que é o atual governador Tarcísio de Freitas, que está no Republicanos e é candidato à reeleição, e do Fernando Haddad, do PT, ex-ministro da Fazenda do governo Lula. Existe ainda a possibilidade de um partido Missão, uma possibilidade pequena, mas ainda existe a chance de um Missão lançar um outro nome no lugar do Kim Kataguiri. E, além disso, nas últimas horas, o PSB de bola do Geraldo Alckmin passou a defender ali na figura do líder Donizete, que é do PSB, que o Márcio França se candidate ao governo de São Paulo. Vamos ver como é que o PSB vai resolver isso junto com o PT. Por quê? Qual é a questão que está pegando aí na eleição de São Paulo, Mauro? É que se nós tivermos apenas dois candidatos competitivos, que são Tarcísio de Freitas e Fernando Haddad, a eleição vai ser antecipada para o primeiro turno. Nós vamos ter um segundo turno no primeiro turno. E a decisão vai acontecer ali. Ontem eu conversava com um deputado do PT aqui em Brasília, que me dizia exatamente isso. Olha, a chance de eleição no primeiro turno em São Paulo é grande, o que é uma novidade, o que não é comum, né? São Paulo decidir a eleição no primeiro turno, assim. Então, o Tarcísio hoje é o nome da direita, né? O Tarcísio vem como um franco favorito. A esquerda reconhece isso, o entorno do Haddad reconhece isso, que Tarcísio é favorito. Eu lembro ao nosso ouvinte que o Tarcísio era para ser candidato a presidente, se não fosse a lealdade, entre aspas, que ele tem ao clã Bolsonaro, que escolheu o Flávio Bolsonaro no lugar dele, preterindo ele. O Tarcísio colou ainda mais no prefeito de São Paulo, Ricardo Nunes, nos últimos meses, está tentando fazer um investimento maciço junto com a prefeitura na segurança, porque sabe que esse vai ser uma pedra no sapato, aí me perdoe o clichê, da reeleição do Tarcísio. Já o Fernando Haddad já mapeou quais são os pontos mais frágeis do Tarcísio. Tem a questão do free flow aí, dos pedágios, que está uma polêmica danada aí em São Paulo, Mauro. A questão da segurança, que preocupa e preocupa muito. A privatização da Sabesp, esses são os três pontos que a campanha do Haddad já mapeou, e também mapeia uma insatisfação de prefeitos. Prefeito hoje tem voto? Essa é uma polêmica na política. Eu já escutei de deputados que hoje o prefeito não tem tanta importância assim como já teve num passado recente nas eleições majoritárias. Agora, o Tarcísio é franco favorito, embora algumas pesquisas mostrem aí uma diferença com a Haddad diminuindo. E o entorno do Flávio Bolsonaro, eu finalizo meu comentário de hoje, Mauro e Stephanie, o entorno do Flávio Bolsonaro torce para que o Tarcísio vença no primeiro turno em São Paulo, liquide logo essa situação em São Paulo, que é o maior colégio eleitoral do país, no primeiro turno, porque aí daria ao Tarcísio mais espaço, mais tempo e mais liberdade para ele, como um player nacional. O Tarcísio hoje é conhecido nacionalmente, para rodar o Brasil ao lado do Flávio Bolsonaro, e aí também no entorno do Flávio acredita que isso demonstraria uma força do campo bolsonarista, desmobilizaria a militância petista num colégio eleitoral que é muito importante, que é São Paulo. Então, essa é a torcida no entorno de Flávio Bolsonaro. Até porque hoje o Tarcísio é criticado por não se envolver demais na pré-campanha do Flávio Bolsonaro. Muita coisa para acontecer, mas hoje a gente está vendo uma tendência forte de polarização já no primeiro turno e uma grande possibilidade da eleição ao governo de São Paulo ser decidida no dia 4 de outubro. 4 de outubro, né, gente? Salvo engano, é isso, 4, né?
2: Agora você me deixou na dúvida. Peraí, também.
4: 4 de outubro, exatamente.
2: É isso, né?
4: 4 de outubro, isso, um domingo, primeiro turno das eleições.
2: Tá certo. Vamos aguardar. Esse cenário realmente tá se desenhando aqui em São Paulo. E aí a gente também fica na dependência disso que você falou, Diego, de se surgem ou não outras candidaturas para tentar dividir um pouco, tirar um pouco de voto do Tarcísio no primeiro turno para que haja segundo turno em São Paulo. Seguimos acompanhando. Obrigado por hoje, Diego.
4: Valeu, coragem, até amanhã e vai, Brasil.
2: Até amanhã. Tem palpite?
4: vamos de 2-1, vai. 2-1, Brasil.
2: 2-1zinho tá bom.
1: Mas vai com a polêmica. Gol do Neymar ou não gol do Neymar, como disse o Weber? Bora.
4: Não, eu três gosto de quedas do Neymar. Três quedas do Neymar do Júlio.
1: Olha!
4: Vou limpar o veneno da boca aqui.
2: Isso.
1: Por favor, não morde a língua, não.
2: Valeu, Diego.
4: Até amanhã.
2: Até amanhã. São 7:20 e a gente continua te contando tudo que é essencial para você ficar bem informado nessa manhã de quarta-feira.
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1: E ainda no noticiário político, né, a gente está de olho também na situação do senador Jax Wagner. Dois ex-ministros de Lula ontem tiveram respostas diferentes sobre a situação dele, que é líder do governo Lula no Senado e alvo da nona fase da Operação Compliance Zero da Polícia Federal, que aconteceu na semana passada. De um lado está a ex-ministra do Planejamento, Simone Tebet, que disse em uma entrevista ao jornal Poder 360 que Jax Wagner já deveria ter deixado o cargo que ele ocupa de líder do governo Lula no Senado. Vamos ouvir Simone Tebet.
5: Eu acho que ele já deveria ter entregue o cargo. E eu falo como advogada, tá? Eu falo como advogada que garanto, que acho que todos têm direito à ampla defesa e contraditório. Mas ele é líder do governo. Então, para não expor o próprio governo, ele deve pedir, obviamente, a meu ver, o afastamento da liderança, até para que possa cuidar aí da sua defesa.
2: Já o ex-ministro da Fazenda, Fernando Haddad, disse numa entrevista à Folha de São Paulo que Jax Wagner agiu contra o Master, abre aspas, inclusive a meu pedido, fecha aspas. Haddad se colocou à disposição para depor a favor do senador. Na sexta-feira, em entrevista à Band News, Jax Wagner admitiu ter pedido para o banqueiro baiano Augusto Lima, ex-sócio de Daniel Vorcaro, que ele comprasse um apartamento sob a condição de recomprar o imóvel depois. Ou seja, o Augusto Lima compraria esse apartamento e Jax Wagner recompraria depois. A Polícia Federal investiga se o senador recebeu um apartamento e outras vantagens para entender a interesses de Vorcaro no Congresso. Jax Wagner está insistindo muito na inocência dele hoje deve ter um encontro entre Jax Wagner e o presidente Lula para decidir a situação de Jax Wagner à frente aí da liderança do governo no Senado Federal. Hoje, Lula deve bater o martelo se Jax Wagner continua ou não. A tendência é de que não continue.
1: Bom, enquanto acompanhamos isso e ainda dentro do guarda-chuva, né, dentro dessa grande editoria que virou Banco Master aqui no nosso noticiário, a gente te conta agora que a defesa do ex-presidente do BRB, o Banco de Brasília, aqui, Paulo Henrique Costa, pediu para o Supremo Tribunal Federal a revogação da prisão preventiva. Os advogados alegam que não existem requisitos legais para manter a prisão dele. No pedido que foi enviado ao Supremo, a defesa também afirma que aguarda uma resposta da PGR sobre um acordo de confidencialidade. Esse acordo é considerado uma etapa inicial, uma prévia para uma eventual delação premiada. Até agora, não houve uma proposta formal de colaboração. Os advogados dizem ainda que Paulo Henrique Costa não foi interrogado desde a primeira decisão cautelar, que saiu em novembro do ano passado. A defesa pede que a prisão seja substituída por medidas alternativas, como a retenção do passaporte e o comparecimento periódico à justiça. Paulo Henrique Costa está preso desde abril na Operação Compliance Zero da Polícia Federal. Ele é investigado por suspeita de irregularidades em negócios entre o BRB Banco Público aqui de Brasília e o Banco Master. São 7h24 da nossa quarta-feira, né? Quarta-feira é aquele dia que a gente adora. Pega aquele fôlego, respira aí comigo e vamos para aquele convite à reflexão.
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1: Porque hoje, quarta-feira, dia 24 de junho, é dia de São João. E é dele que a gente fala, de São João Batista, da dimensão religiosa e dessas festas populares. Que a gente não fique só na parte gastronômica das festas, né, Chalita? Que são ótimas, são deliciosas, mas não é só isso que importa. Muito bom dia para você.
7: Bom dia, Stephanie. Bom dia, Mauro. Bom dia aos ouvintes. Coisa boa, festa de São João. Quem foi São João? Tem o São João Evangelista, tem o São João Batista. Hoje é dia de São João Batista, que, segundo a tradição, nasceu 6 meses antes de Jesus. Era primo de Jesus, filho de Isabel. Aí tem uma história muito bonita que Zacarias, né, já era um homem mais velho, Isabel era uma mulher estéril, né, ela não poderia ter filhos, e o anjo Gabriel aparece no templo para Zacarias e avisa que Isabel ia ficar grávida e que seria um homem importante para a história da salvação e que deveria ter o nome de João. Zacarias não acredita muito, fica perguntando demais, então ele fica mudo e só volta a falar no dia em que Zacarias, João Batista já nasceu e ele está no templo e pergunta um nome, né? Qual vai ser o nome? Todo mundo achava que deveria ser o nome do pai. E Isabel diz, não, será João. E aí ele volta a falar e diz, é João mesmo o nome. Tem uma história bonita também da visita de Maria à sua prima Isabel, e tem o Magníficas, quando ela diz que está grávida. E aí vem a história da fogueira, quando Maria está indo embora e fala, como é que eu vou ficar sabendo que ele nasceu? Fala assim, eu vou acender uma fogueira e você vai ver a chama subindo para o céu e vai se lembrar da nossa conversa e do nascimento de João. E aí, da fogueira surgem outras festas, tem uma festa que vem do paganismo por causa do verão na Europa, aqui essa festa é trazida pelos jesuítas, mas tem uma coisa, é muito bonita, aliás, a festa de São João em Campina Grande, em Caruaru, no Nordeste brasileiro, em São Paulo, no Rio, no Mato Grosso do Sul, virou muito popular essa festa. Mas tem uma coisa aqui para o nosso aprendizado, né? João Batista, ele também é considerado o santo da humildade, porque as pessoas chegavam para ele e diziam, o senhor é o Messias, o senhor... Não, não, o Messias ainda virá, e eu não sou digno de desatar sandálias dele. Então, ele anunciava a voz de uma outra pessoa. Em tempos de egoísmo, em que eu sou eu, sou eu, sou eu, a gente olha na figura de João Batista, feliz com seu papel de abrir espaços para que o Messias, de fato, pudesse realizar ali o seu papel, a sua vida, a sua história. Tem uma voz que anuncia no deserto. Esse é um outro sentido também, né? O deserto aqui na Bíblia significa os corações fechados, os corações egóicos, trancados neles mesmos, né? Quando a gente olha para um mundo assim devastado, que é um deserto, a dimensão cristã é que tem semente ainda. Esse mundo pode brotar de uma outra maneira. Então, é uma festa de aprendizado da humildade e é uma festa da alegria. Por isso a marca das festas juninas em qualquer lugar do Brasil é uma festa da alegria, com quadrilha, com fogueira, com as músicas, com comidas boas, com Correio do Amor, com Pé de Moleque e assim vai. Que São João possa ser um inspirador para a gente e a gente possa celebrar com outras pessoas, porque alegria é um sentimento para que a gente consiga viver compartilhado.
2: E é curioso também, Chalita, né, a mistura de culturas que existe aí, né? Você mencionou também as tradições na Europa de fazer festejos nessa época do ano, a época do solstício de verão na Europa, né, saudando o fim do inverno, que não deixa de ser a renovação de uma esperança, né, o final de um período difícil, o começo aí de um novo período, começo do verão, né? Então, enfim, essa mistura de culturas e com religião, tradição religiosa, tradição do povo, tradição pagã, isso também é muito interessante nessas festas, né?
7: É uma mistura total, Mauro. Tem tendências africanas no meio da festa, as europeias. E uma coisa muito legal, né, dessa lembrança sua do verão da Europa. Aqui, por exemplo, faz um pouquinho de frio, né? A gente já fica meio assim. Agora, você imagina a Europa, os meses sem sol. É. O que significa isso quando chega o verão? Aí o verão vem, tem sol, não está nevando mais, né? Que também tem uma dimensão religiosa ali que... É como se no inverno as árvores morressem e na primavera elas renascem, que é um sentido um pouco da fé. Quando a gente morre, também é uma primavera da alma que a gente espera que vá acontecer, que a gente renasça de uma outra maneira, né? Agora, tudo isso eu acho que o mais legal...
2: Diga.
7: Mauro, é a história da alegria. Eu sou daqueles que ficam cada vez mais preocupados de muita gente olhando em tela. A gente tem que olhar no olho das pessoas. Então, dançar na quadrilha, pegar na mão, cantar junto, se dizer apaixonado numa festa de São João, tudo isso é muito bom.
2: É isso.
1: E eu gostei do detalhe que ele chama de Correio do Amor. Aqui pra gente no Centro-Oeste é Correio Elegante. Eu não sei por que que leva esse nome de Correio Elegante, mas aquelas mensagenzinhas que a gente manda, né, na festa junina aqui, chama Correio. Não conhecia o Correio do Amor, achei muito melhor, viu?
7: É, agora, o Correio do Amor, pra ser amor, tem que ser elegante, né, Estela? Senão não é amor.
1: Ah, sim, muito bem.
2: Principalmente para ser efetivo, né? Na conquista tem que ter um mínimo de elegância, né?
1: Muito bom.
7: Vai correr elegante no Correio do Amor.
2: Chalita, obrigado por hoje. Vai assistir o jogo da seleção?
7: Sim, senhor. Estaremos aqui na torcida.
2: E o palpite,
7: Vamos de 2-1 mesmo, né?
2: Tá,
7: eu dei o palpite do 3-0, acertei. Mas vamos econômico, na humildade, as pessoas ficam criticando muito, calma, tá, vamos na paz.
2: Está todo mundo econômico hoje. Obrigado, Chalita, bom fim de semana para você.
7: Bom fim de semana.
2: Obrigado, Stephanie, bom dia e boa
1: Valeu,
2: quarta para você, e vai Brasil.
1: Para todos nós, vai Brasil, hoje é 2-0.
2: É bom, eu botei 2-0 no bolão também, acho que vai dar 2-0. Amanhã conferimos. Valeu, Stephanie. Beijo.
1: É isso. Valeu. Até amanhã. Tchau, tchau.
2: Até amanhã. Stephanie Alves fica com você, que nos acompanha no Distrito Federal. Eu fico com você, que está na Grande São Paulo. E em toda a rede Nova Brasil, você segue com as notícias da sua cidade, da sua região. Obrigado pela companhia. Boa quarta. Vai, Brasil. A gente se encontra amanhã. Tchau, tchau.
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10: 7 horas 32 minutos. Excelente quarta-feira para você hoje, dia 24 de junho. 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Um sucesso atrás do outro. E o Redação começando com as notícias que você precisa. Muita música boa e muito mais. Hoje o programa recheado de coisas para você. São 7 horas 33 minutos. Confirma aí. Diga, Leão, beleza? Bom dia.
11: Muito bom dia, Gianotti. Ouvintes ligados aqui no Redação Paradiso. Vamos juntos. Quarta-feira, hoje tem Brasil e, claro, muita informação aqui no Redação Paradiso. Já já detalhes sobre o mundo da saúde com a nossa Karen do Couto. Detalhes, obviamente, da nossa seleção brasileira que já já entra em campo a partir das 7 da noite com o Theo Carvalho e também tudo sobre a nossa economia com o nosso Gradilone.
10: Vamos lá para o Centro de Operações da Prefeitura. Informações sobre o trânsito ao vivo para você. Fala, Anderson. Beleza? Bom dia.
12: Oi, Janote, muito bom dia, salve, salve, muito bom dia para todo mundo sintonizado aqui na Nova Paradiso. Trânsito lento para o motorista que se desloca pela Avenida Dom Helder Câmara, antiga Avenida Suburbana, na altura da Abolição, em direção à Cascadura, por conta de um acidente que teve mais cedo envolvendo um ônibus e um caminhão. Também há retenções em direção ao centro da cidade e a Rua Goiás é uma opção. Tá chovendo em vários pontos, tira o pé do acelerador. Tem acidente na Dutra, na altura de Seropédica, pista em direção a São Paulo. 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Eu volto já já. O que, Janote?
10: Beleza, estamos de olho, estamos ligados. 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
10: Brincadeira. Ontem demos um par de convites. Hoje também. Que rádio que faz o negócio desse?
11: Já adianto, hein? Posso adiantar?
10: Pode.
11: Amanhã também tem.
10: Mentira.
11: O patrão ficou maluco.
10: Amanhã também tem?
11: Amanhã tem Robertão também.
10: Eita, nossa senhora.
11: Cheguei pra Marlenin e falei, ó, os ouvintes travaram o WhatsApp. Ligamos pro Roberto, ele falou, tá bom, bicho, 3 ingressos.
10: Então é pra travar o WhatsApp mesmo. Manda tua mensagem, não dá mole. Nome completo, eu quero ir no show do Rei Roberto. 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Lindo, hein? 7 horas 35 minutos. Vamos nessa, vamos pra luta, vamos pra vida. Lava esse rosto, dá um up aí. Bom dia, Rio. Bom dia, Brasil.

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1: 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Bom dia para você. Boa quarta-feira. E no programa de hoje, mudanças em comissões da Alerj ampliam a influência do PL e geram disputa política na casa. Governo do Rio corta benefício que fez Refit sonegar 10 bilhões de reais em impostos. TSE confirma a impugnação de Dr. Rubão e determina que Itaguaí tenha novas eleições para prefeito. Apontado como chefe do tráfico no Santa Marta há 20 anos, fugiu de operação pela mata perto do Mirante. Vai começar a terceira rodada da Copa do Mundo. Hoje tem Brasil e Escócia, às 7 da noite. E uma manhã de céu nublado, chuvisco nessa quarta-feira aqui no Rio de Janeiro. Máxima prevista para hoje de 25 graus. Tem previsão de chuva ao longo do dia, segundo o Sistema Alerta Rio. Nesse momento, aqui no FM Hall, estamos ao lado do Aeroporto Santos Dumont. Termômetro marcando 21, São Paulo capital 15, Brasília 17 graus, outras.
2: É isso, Gigi, mas ainda na edição de hoje aqui do Redação Paradiso, você vai saber também que por conta do Jogo do Brasil hoje, ponto facultativo na cidade muda circulação de trens, barcas e VLT. Rio recebe mais de 36 mil doses da vacina Pneumo 20 para crianças de até 5 anos de idade.
1: E hoje, para quem não lembra, é dia de São João e é por isso que eu digo Anarriê. O pai...

0: Ah, esse clima de festa junina é uma beleza, friozinho. Ah, nada como uma pamonhazinha, um salsichão, um quentão, não é verdade?
1: Amo.
0: Um estalinho, uma bombinha, uma malvina, bum! Tá bom. Chega, vamos de música boa. Tá participando já da promoção do Roberto, não tá? É bom mesmo.
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0: sucesso do Beto Guedes na versão do Paulo Miklos, O Sal da Terra. Só música boa pra você. Essa é a Nova Paradiso, 7h52. E além da minha tia Odília, que está lá em Rio Branco, no Acre, tem mais alguém escutando esse programa ou deram um gelo na gente?
1: Virou Tília, né?
0: É porque Odília, eu fiz a confusão. Ou nós estamos jogados às baratas?
1: Jamais, meu filho. O programa mais querido do Daio Carioca, é impossível ficar jogado às baratas. Ó, junto com a gente aqui, deixa eu mandar um abraço, tá? A Maria Cláudia, Luiz Orlando, Fernando Nunes, cadê? Deixa eu pegar mais gente aqui. Francisco Jorge, Jorge Levi. Suzy tá aqui, pelo amor de Deus, quero ir pro Roberto Carlos, participa, vamos sortear um, calma, tem vocês centenas de ouvintes aqui, Suzy Feijó, querendo acompanhar e prestigiar o Robertão. Sérgio André, nosso xará, Gigi, Alexandre aqui junto com a gente, Alexandre Porto junto com a gente e a Áurea da Silva, obrigado gente pela companhia.
0: Valeu, beijo, boa quarta gente, saúde, bom dia. Quer dizer, a gente tem a promoção do Roberto, mas nós temos, né, o show de prêmios do Redação.
1: O programa é um luxo, né?
0: Isso. É um luxo. Muita coisa, né?
1: Muita coisa.
0: Olha aqui, na sexta-feira a gente pode estar ligando pro teu telefone, tá? É só não dizer alô, dizer Nova Paradiso, um sucesso atrás do outro. E essa semana nós temos uma super cafeteira da Mondial, que não é...
1: qualquer cafeteira. Ela faz
0: porque
1: o quê?
0: Ela faz café.
1: É isso.
0: E o café quentinho, café na hora.
1: Tradicional.
0: Entendeu? E como é que faz pra pessoa participar? Participar.
1: É que a mecânica você já falou.
0: E você ainda não aprendeu.
1: Já aprendi.
0: Como é que a pessoa participa da promoção?
1: Encosta assim. Você já viu as plaquinhas no corredor, né?
0: Fala logo, desembucha.
1: Olha, pra você que ainda não participou do show de prêmios, é só mandar sua mensagem pro nosso WhatsApp, 99-895-1895, com a frase: eu quero participar do show de prêmios, e o seu nome completo, por escrito, tá bom? Por escrito, você vai botar: eu quero participar do show de prêmios e o seu nome completo. Afinal de contas, tem aqui um WhatsApp, uma briga gigante entre cafeteiro e Roberto Carlos, então, por favor, por escrito, que você ajuda esse produtor aqui na hora de fazer o sorteio.
0: Isso, e você pode participar dos dois, do Roberto, que eu vou chamar de novo daqui a pouco, se você não escutou às 7h30, problema seu, acorde mais cedo, posso fazer nada, não posso controlar a tua vida, entendeu? Agora, você pode participar do Roberto ou do show de prêmios. Na sexta-feira, a gente pode estar ligando para o seu telefone, então se inscreve, um é o Roberto, outro é o show de prêmios. Tá bom? É que tem tanto prêmio esse programa, né?
1: Imagina a pessoa ligando o rádio agora, tomando uma lapada dessa.
0: Tomando uma lavada dessa.
1: Paffet!
0: Ah, mas todo mundo sabe que é tudo no amor.
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0: Vamos lá, Anderson.
3: Tá chovendo em vários pontos, Janote. Olha, cautela, motorista, tira o pé do acelerador. Teve acidente na Avenida Ripelé, na altura ali do Maracanã, na pista sentido centro, acidente com moto. O motorista perde um pouquinho de tempo e vai encontrando retenções. Quem segue em direção à Zona Sul, a gente tá apurando, parece que teve um acidente no Rebouças, em direção à Lagoa, viu? Elevado Paulo de Fronteira, já com trânsito bem difícil. Siga pelo túnel Santa Bárbara, aterro do Flamengo, que tem melhores condições. A gente tá apurando também um acidente na rodovia Presidente Dutra, na altura de Seropédica, da pista em direção a São Paulo. A retenções, problemas por ali. Da linha amarela, um carro perdeu a direção e acabou atendo em um poste. Foi na saída da cidade universitária, ali no viaduto, ali bem próximo da linha vermelha, em direção à Barra da Tijuca. O motorista vai encontrando trânsito lento, tem dificuldade, e para quem segue do Fundão e da Ilha do Governador, recomendo pegar a Avenida Brasil, pela Brigadeiro Trompovski, que tem melhores condições. 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Eu volto já já, ok, Janote?
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15: Estamos de volta, viu? Rapidinho, um minuto para as 8. E o governo do Rio deu tiro de misericórdia no maior esquema de sonegação fiscal já ocorrido no estado. A pedido da Secretaria de Estado de Fazenda, a Refit, antiga refinaria de Manguinhos, perdeu o direito ao diferimento de imposto sobre circulação de mercadorias e serviços na importação de combustível. O benefício era o motor do mecanismo criminoso. Acredite. Após um pente fino, auditores encontraram inconsistências na documentação apresentada para comprovar os requisitos necessários para autorizar o recebimento desse incentivo. E a Alerj iniciou uma reorganização em suas comissões permanentes, que ampliou a presença de parlamentares aliados do presidente da casa, Douglas Ruas. As mudanças atingem colegiados historicamente comandados por partidos de esquerda, como as comissões de direitos humanos e defesa dos direitos da mulher. Segundo a nova composição, deputados do PL e de partidos aliados passam a ter maioria nesses espaços, o que deve resultar na eleição de presidentes alinhados ao bloco governista. Vamos nessa, Leão.
1: Olha, o estado do Rio de Janeiro recebeu um lote inicial de 36.700 doses da vacina Pneumo 20, novo imunizante incorporado ao Sistema Único de Saúde, o SUS, para proteger crianças de até 5 anos contra doenças graves causadas, né, pela pneumonia, pela meningite e infecções generalizadas. A vacinação já está disponível em todo o país. O lançamento da Estratégia Nacional de Imunização foi anunciado pelo ministro da Saúde, Alexandre Padilha, no último fim de semana. Segundo o Ministério da Saúde, a Pneumo 20 oferece proteção contra 20 sorotipos de bactéria, né, ampliando a cobertura em relação às vacinas utilizadas atualmente. O imunizante protege especialmente contra os tipos mais associados graves de pneumonia invasiva, como os sorotipos 3, 6A e 19A.

0: Essa é pra você se emocionar, meu. Chegou a ficar arrepiado. Como cantava esse homem. Pois é, clássicos populares aqui no Redação com Jessé, Porto Solidão. Essa música foi um enorme sucesso. A canção projetou o cantor Jessé para a fama nacional em 1980, quando ele a defendeu no festival MPB Shell, lembra dele? Da TV Globo, e ganhou o prêmio de melhor intérprete. Esse clássico aí romântico foi regravado por diversos artistas, ganhou versões em mais de 40 países. É música forte mesmo. E a gente não tem medo, não. A gente toca mesmo.
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0: 8:09. Essa é a Nova Paradiso. 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Bom, o ex-técnico da seleção brasileira, Carlos Alberto Parreira, de 83 anos, apresentou uma melhora no quadro clínico e já respira sem aparelho, segundo o novo boletim divulgado pelo Hospital Samaritano Barra. Na nota anterior, o hospital havia informado que ele passou a acordar quando solicitado pela equipe médica. Ele segue internado na UTI com inflamação pulmonar e insuficiência respiratória aguda. A unidade informou que o quadro clínico continua apresentando melhora, embora ainda demande cuidados intensivos. Tá chegando a hora, vai começar a terceira rodada da Copa do Mundo, com 6 jogos no dia de hoje, incluindo da seleção brasileira. Brasil enfrenta a Escócia hoje às 19h em Miami, em busca da liderança do Grupo C. No mesmo horário, Marrocos e Haiti se enfrentam pela outra partida da chave. A rodada também será decisiva nos grupos A e B, com as definições dos classificados ao mata-mata. Vamos lá, Lion.
2: E ainda nesse clima de Copa do Mundo, de Vai Brasil, Vem Hexa, Ferrugem será a atração musical do Energia para Torcer hoje, lá no Caminho Niemeyer, em Niterói, região metropolitana aqui da cidade. O cantor sobe ao palco depois da transmissão da partida entre Brasil e Escócia e promete embalar a torcida com sucessos da carreira e músicas do seu novo trabalho, o álbum Sentimento, lançado recentemente. A apresentação acontece poucos meses depois que Ferrugem gravou justamente em Niterói o projeto que deu origem ao seu novo trabalho. O álbum foi registrado no Teatro Municipal da cidade, que o Ferrugem considera um lugar especial em sua trajetória. Vai Brasil, Vem Hexa e o Pagodinho combina.
0: Olha as gaitas aí escocesas, ó. Show Escócia! É a nossa mandinga pro jogo de hoje. Show, fala show!
2: Show!
0: Show Escócia!
2: Vai
0: show.
2: Brasil!
0: Vai Brasil, show Escócia! Mas musiquinha chata, hein?

Paralamas do sucesso Lourinha Bombril. 89,5, essa é a Nova Paradiso FM. 8 horas e 18 minutos. Bom dia pra você, rapaz. Tô atrasado, que é uma barbaridade hoje. Todo dia é isso. Nem sei quando é que eu tô na hora certa. Enfim, hoje quem participa do Redação pelo WhatsApp, manda nome completo, está concorrendo a par de convites para...

0: notícia, mas...
1: A par de convites pro show do Roberto Carlos. Dia 27 de junho, sábado, 8:30 da noite, na Arena Niterói. E a gente tem par de convites para você. Demos um par ontem, um par hoje. Vamos dar um par amanhã. É brincadeira essa emissora. A gente tira onda mesmo.
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1: Brincadeira. Então é o seguinte, para participar, você manda aí a frase... Eu quero ir no show do rei. Eu quero ver o Bob Carlos. Ah, eu sou louca pelo rei Roberto. Qualquer coisa tem a ver com o Roberto Carlos, manda teu nome completo pro nosso WhatsApp, tá bom? É o 998951-895. O que que foi?
2: A minha mãe é ótima, né? A minha mãe, olha, azar dos ouvintes que mandam pro WhatsApp da rádio que se perdem as mensagens. Eu tenho o telefone de um dos apresentadores. A minha é mais fácil de achar e sortear. Mãe, não, você não pode participar.
1: Dona Geralda, eu lamento, mas a gente não pode fazer isso, dona Geralda. Manda sua mensagem, então. Eu quero ir no show do Rei Roberto. Pelo WhatsApp 998951-895. Com um par de convites pro show do Roberto na Arena Niterói. É muita coisa, né?
2: É muito luxo.

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1: É hora de cuidarmos da nossa saúde. São 8:20 E aí, Karen, beleza? Bom dia.
2: Bom dia, Janote. Bom dia, super ouvinte da Nova Paradiso FM. Vocês vão duvidar de mim, mas eu sugiro que não o façam. Afinal, eu sou pós-graduada em gastronomia funcional e autora de um livro sobre saúde, nomeado Melhor do Ano pela revista Prazeres da Mesa. Além disso, mentora alimentar focada em menus personalizados, com foco em combinação de alimentos para que os seus intestinos funcionem como uma Ferrari e você esteja no auge do seu poder pessoal. Eu pergunto, o que a meditação tem a ver com tudo isso e com a produção de enzimas fundamental aos processos digestivos? Tudo. Pois é, a meditação altera processos bioquímicos ao reduzir a atividade do sistema nervoso simpático e do estresse. Isso diminui enzimas como cortisol, adrenalina e noradrenalina e aumenta a produção de telomerase, enzima que protege o seu DNA do envelhecimento, prevenindo o envelhecimento celular. Ok, basta de termos técnicos, comece a respirar. Dúvidas? @ Karen do Couto. Tamo junto.
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1: Nova Paradiso FM, 8 horas 32 minutos. E a Prefeitura do Rio divulgou um balanço dos 2 meses e meio de atuação da Força Municipal nas ruas da cidade. Segundo o município, foram realizadas cerca de 6 mil abordagens e 800 prisões em flagrante no período. Porra! Ainda de acordo com a Prefeitura, nenhum tiro foi disparado durante as ações. A administração municipal também destacou a redução dos índices de roubos e assaltos nas 3 primeiras áreas atendidas pela equipe: a Rodoviária do Rio, o Jardim de Alá e a Avenida Presidente Vargas. Atualmente, a Força Municipal atua em 10 áreas da cidade. A partir do dia 5 de julho, o efetivo também passará a operar na Barra da Tijuca. E um homem apontado como chefe do tráfico do Morro Santa Marta, em Botafogo, na Zona Sul aqui do Rio, só tem um mandado de prisão em aberto pela investigação contra o Comando Vermelho, que começou há 2 anos, um mandado apenas. É, mas que beleza, é um santo. Francisco Rafael Dias da Silva, o mexicano, atualmente está foragido e foi alvo da Operação Contenção. De acordo com a Polícia Civil, a operação de ontem, né? O chefe e o bando dele fugiram pela mata próxima ao Mirante Dona Marta. Segundo a polícia, o mexicano é chefe da comunidade desde 2008, quando a primeira unidade da polícia pacificadora foi inaugurada no local. Leão, bora!
2: Ainda em ritmo de Copa do Mundo, isso porque o Brasil respira, vai Brasil, vem Hexa. E ó, um dos pontos de torcida pela seleção mais tradicionais aqui do Rio, o Alzirão, lá na Tijuca, zona norte da cidade, terá como atrações hoje, porque tem jogo do Brasil, né? Brasil e Escócia, um desafio gigante de altinha, eu já ia perder, com certeza. Tem DJ e show de pagode. A programação na rua Alzira Brandão vai contar com a apresentação da DJ Ingrid e show do grupo Diretriz, além de uma série de ações especiais em parceria com a Tropa da Altinha, coletivo que se tornou referência em uma das práticas esportivas mais populares das praias brasileiras. Você é bom em altinha, Gigi?
1: Era muito bom, mais jovem. Agora, nem tanto. Não tenho saco mais pra jogar bola, não. Tem que correr muito. Eu prefiro jogar gamão. Entendeu? Eu jogo gamão. É um esforço mental, não é esforço físico mais. Mas era bom no altinho, sim. Ah, enfim, acabou?
2: Acabei.
1: Então vamos para a nossa mandinga para o jogo de hoje. Bota a gaita escocesa aí. Show Escócia.
2: Show Escócia.
1: Show Escócia. Isso. A mandinga neles.
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1: 8h34. E aí, Wagner, bom dia.
4: Bom dia, Janote. Bom dia, Leão. Wagner Victor falando para os ouvintes da Nova Paradiso, na coluna Rio Soluções Sustentabilidade. Hoje vou falar sobre uma nova atividade econômica voltada à sustentabilidade, que é o chamado descomissionamento de equipamentos da indústria naval e da indústria do petróleo. O descomissionamento é uma atividade que, quando um bem chega ao fim da sua vida útil, quer seja um bem flutuante, uma plataforma de petróleo, um equipamento semi-submersível, a agência reguladora exige o encaminhamento dele para uma aplicação sustentável e não somente a sua venda para os chamados sucateiros, outros que aproveitam. Há todo um procedimento com normas internacionais e o Brasil está muito à frente disso, especialmente pela Petrobras, que já fez o descomissionamento de uma grande plataforma, a plataforma P32, está iniciando agora a plataforma P33, e outras empresas de petróleo têm feito essas atividades fora do Brasil. A própria Shell fez um FPSO denominado Fluminense, levou para a Dinamarca fazer. Uma atividade nova, gera muito emprego, requer procedimentos técnicos de engenharia, requer muito foco na questão da segurança do trabalho e no reaproveitamento dos materiais, uma destinação que aqui no Brasil está muito voltado à indústria siderúrgica. Então é uma atividade que gera muita renda e muitas vezes vocês vão escutar muito aqui para frente a palavra descomissionamento. Até uma próxima semana e um abraço a todos os ouvintes da Nova Paradiso.
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0: Beleza, Nova Paradiso com Cool and the Gang, Cherish. 8 horas 39 minutos. Lion, além da minha tia Deodilane, que está ouvindo a gente em Araçatuba, São Paulo, alguém escuta o programa?
1: Muita gente aqui, o Marcelo Vilas Boas está com a gente, o Jorge está junto com a gente aqui também, o Marcelo Oliveira ligadinho, a Letícia Rangel, a Flávia Mendonça e o Fernando, né, mandou aqui pra gente uma mensagem também, não perco um dia do redação, e o André Rodrigues, Gigi, mandou aqui uma mensagem muito fofa, vou até virar aqui o notebook pra você ver, que ele pegou e fez você Caltrain.
0: Que interessante, eu adoro essas montagens, fiquei muito bonito realmente. Qual é o nome dele?
1: O André Rodrigues.
0: Muito obrigado, André. Vá bater uma laje.
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0: Agora eu vou chamar ele, porque da última eu esqueci. A gente falou tanto negócio do Roberto Carlos.
1: A gente se empolgou no Roberto.
0: A gente esqueceu de você, Anderson.
1: Que é o nosso grande amigo, camarada.
0: Vai você.
3: São tantas emoções, né? São
0: verdade,
3: tantas emoções.
0: Verdade.
3: Detalhes tão pequenos de nós dois.
1: Ele tá inspirado hoje.
0: Tá inspirado.
3: É o Robertão Sábado lá em Niterói, não tem jeito, meu amigo.
0: Ele tá falando.
3: É o rei.
0: Ele tá falando pra ver se consegue um par de convites.
1: Ele é patroa, então.
3: Já mandei algumas mensagens.
0: Meu Deus do céu.
1: Pra Marleninha?
3: também. Vamos lá, vamos às informações do trânsito para o nosso querido ouvinte. Está sintonizado aqui na Nova Paradiso, está saindo do fundão, prefiro o caminho pela Avenida Brasil. Olha, o trânsito está engarrafado pela linha amarela da pista sentido Barra da Tijuca por conta de um acidente, um carro bateu em um poste mais cedo. O motorista vai encontrando na saída para a Avenida Brasil pela Brigadeiro Trumpovski uma melhor opção, tá? Falando de Niterói, destaco aqui o trânsito bem engarrafado na saída do túnel Raul Veiga. Trânsito está lento pela Roberto Silveira, Marquês de Paraná, Jansen de Mello, esse corredor tá com trânsito bem carregado, tá chovendo em alguns pontos, o motorista tem que ter muita cautela, manter a distância do veículo à frente. De acordo com aqui a NIT Trânsito, não tem registro de acidente não, o trânsito tá bem engarrafado em direção à ponte por conta do excesso de veículos em direção a Niterói, centro de Niterói. 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Eu volto já, fechado já no ativo.
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0: sucesso atrás do outro. 1980, novela Coração Alado. ABBA, The Winner Takes It All. 89,5 aqui, Rio de Janeiro. Essa é a Nova Paradiso FM, 8h57. E acredite ou não, hoje mais uma vez temos par de convites pro show do quem? Quem?
1: O rei.
0: Quem?
1: O rei.
0: Quem?
1: O homem.
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1: O
2: você vai ver que ainda.
1: O galã.
0: Par de convites para o show do Roberto Carlos. Dia 27 de junho, sábado, 8h30 da noite, na Arena Niterói. Tá afim dos convites?
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0: Se você perguntou pro seu coração, eu tenho certeza que ele respondeu: eu quero, eu quero. Então você manda sua mensagem: eu quero ir no show do rei, pro nosso WhatsApp. É o 998951-8095, pro nosso WhatsApp agora. Muita gente participando, resultado no final do programa, às 9 horas. Ah, estaremos lá, hein? Vendo o Robertão, que maravilha.
1: Grande ícone da nossa música brasileira, Roberto Carlos. Grandes clássicos, o nosso WhatsApp não para. E assim, esse par de convites pode ser seu para curtir esse rei da nossa música lá em Niterói. Na estreia da Arena Niterói, vai ser bem bacana.
0: Exatamente, na estreia, né? Vai ser um showzaço. E você pode ir, você pode ir. É simples assim, pega o seu telefone, o WhatsApp nosso, fala: eu quero ir no show do rei. Pergunta pro teu coração pelo WhatsApp, é o 998951-895. Vamos nos emocionar, hein?
1: Vamos.
0: Eu já tô arrepiado agora.
1: Se sorriu, o importante é que emoções eu vivi.
0: Isso a gente vai viver.
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2: Eu não sei se você sabe, Leão, mas tem uma pessoa que sempre que vai ao show do Roberto, entra, tem que levar lencinho e tudo, entra em prantos, chora copiosamente de emoção.
3: Remete pressão.
2: Quando o Roberto fala assim... Quando eu estou aqui.
3: Aí ele vai.
2: Ele...
3: esse momento ali.
2: Ele chora. Sabe quem é?
3: Eu sei, tem imagens, tem imagens.
2: Anderson Ramos.
4: Esse cara sou eu.
3: É, meteu uma dessa. 9 da manhã.
2: Eu tô deixando ele falar pra ver.
4: Eu tenho que entrar no clima, não tem jeito,
2: mesmo. Eu tô deixando ele falar pra ver se ele consegue um jabazinho pra pegar
3: ele
2: esse.
3: Ele vai brotar lá, tu acha que não? Ele vai brotar lá. Ele
2: já vai... mexeu os pauzinhos
3: vai fazer chuva de stars.
2: Em tudo que é lugar, meu.
3: Tudo.
2: Tá pensando o quê, rapaz?
4: Posso falar do trânsito?
2: Pode, vai.
4: Vamos lá. Trânsito lento na RJ-106, viu? O motorista que se desloca nesse exato momento em direção a Niterói vai encontrando lentidão e problemas por conta de um acidente que teve por ali. É melhor seguir pela Niterói-Manilha. Tá saindo de São Gonçalo, vai encontrando melhores condições em Niterói. O trânsito intenso na altura ali do Getulinho no Fonseca, na Alameda São Boaventura, saindo da RJ-106 em direção à Ponte Rio-Niterói. Aqui na capital, destaco aqui o trânsito bem intenso para o motorista que se desloca pela Avenida Brasil, na altura de Ramos, passarela número 13, em direção ao centro da cidade. Tem um ônibus quebrado, hein? Quem segue pela Urano está ali na altura de Ramos, vai margeando a linha do trem em direção ao Leopoldo Bulhões. Tem boa movimentação nesse caminho. 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Eu volto já. Fechado, Janote?
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2: Beleza, 9:02. E aí, Theo, bom dia.
6: Bom dia, Gianotti. Muito bom dia a todos. E ontem tivemos mais um dia de Copa do Mundo com o fim da segunda rodada, com direito a resultado surpreendente. Ontem a Inglaterra, que depois de uma grande estreia contra a Croácia, empolgou a sua torcida, que vive a expectativa de voltar a ser campeã do mundo depois de 60 anos. No entanto, no duelo contra a Gana, os ingleses acabaram ficando no 0-0. Um empate sem gols, com a Inglaterra tendo dificuldades para furar a defesa ganense, deixou a classificação bem embolada no grupo L. Isso porque, no outro jogo do grupo, a Croácia venceu o Panamá por apenas 1-0 e conquistou a sua primeira vitória nessa Copa. Nesse cenário, nós vamos para a última rodada com as três seleções praticamente garantidas na fase de mata-mata, mas precisando definir em qual posição do grupo. A tendência é que a Inglaterra vença o já eliminado Panamá e se garanta em primeiro, e que a Croácia consiga superar Gana para ficar na segunda posição. E assim, mesmo com a derrota, com 4 pontos, provavelmente o país africano deve conseguir ficar entre os 8 melhores terceiros colocados. E por enquanto foi isso, Gianotti. Mais tarde eu tô de volta com mais informações do jogo decisivo do Brasil.
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2: Foi nada, pô. Você jogou.
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0: Que beleza, essa rádio é um charme, hein? Tenho certeza que você tá batendo o teu pezinho. Esse é um flash daqueles, hein? Tom Club, Genius of Love. Aqui na Nova Paradiso FM 89,5. Cansei, rapaz. Tava desatualizado, pô. Esse passinho foi bom, hein? É um pra cá, né? Aí vai. E agora dá a volta. Pera, voltinha. Aê! Ah, moleque!
1: O que, que ele quer,
0: tá
1: gente?
0: Tá pensando o quê?
1: Que ele quer?
0: Tá pensando que eu sou farofa, rapaz?
1: O que, que ele quer?
0: Aí.
1: Vai, toma.
0: Isso.
1: Ui.
0: Isso.
1: Toma.
0: Ah, bela lembrança, hein? Gostei.
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0: Vamos nessa, Nova Paradiso FM, 9 horas 15 minutos. Olha, o ponto facultativo decretado pelo governo do estado e pela prefeitura do Rio a partir das 3 da tarde de hoje, por causa do jogo do Brasil contra a Escócia pela Copa do Mundo, às 7 da noite, vai provocar mudanças na operação dos transportes estaduais. Para atender a antecipação da saída de trabalhadores e servidores, a Trens-RJ e o consórcio Barcas Rio reforçaram suas grades de horários no período da tarde. Nos trens, o horário de pico será antecipado. Entre 3 e 6:30 da tarde, os ramais Santa Cruz e Japeri vão operar com intervalos entre 8 e 20 minutos. Após esse período, a circulação volta à programação regular. Nas barcas, passageiros terão viagens extras e alterações de horários para acompanhar a antecipação da demanda. O VLT Carioca vai contar com intervalos nas linhas 1, 3 e 4 de 7 minutos, das 2 às 7 da noite. Já a linha 2 irá circular normalmente ao longo do dia, com intervalos de 1 hora. Já o metrô funcionará normalmente das 5 à meia-noite. Fala você, Leão, bora.
1: Escuta essa, eu quero sua participação nessa nota.
0: Sim.
1: Uma pesquisa divulgada pelo perfil Plox Social chamou a atenção nas redes sociais ao apresentar um resultado inusitado envolvendo fãs de quem? Dele que volta a jogar hoje. Quem?
0: Neymar.
1: Neymar. Segundo o levantamento, 84%... Segundo o levantamento, 84% dos homens que se identificam, segundo esses homens, heterossexuais, ou seja, que só se relacionam com mulheres, afirmaram ser admiradores do Camisa 10 e responderam, sabe o que, Gigi?
0: Sim.
1: Que teriam um relacionamento amoroso com o Neymar.
0: Os heterossexuais?
1: Isso.
0: Teriam...
1: É, de acordo com os dados divulgados, outros 9% dos entrevistados disseram que talvez, aceitariam a possibilidade, enquanto só 7% afirmaram que não teriam interesse de se relacionar com o Neymar. Eu acho que nem que se eu fosse um ET, eu queria me relacionar com
0: o Neymar. Eu prefiro me relacionar com Jesse Valadão do que com o Neymar. Olha que hoje a gente celebra, né, o dia de São João, uma das festas mais tradicionais e queridas da cultura brasileira. A data comemorada hoje, dia 24 de junho, homenageia São João Batista, considerado na tradição cristã o precursor de Jesus Cristo. As festas juninas têm suas raízes em antigas celebrações populares e aqui no Brasil ganharam características próprias, marcadas por muita alegria, música, dança e comidas típicas. Nessa época é comum ver arraiais enfeitados com bandeirinhas coloridas, fogueiras acesas, cheiro de pólvora, apresentações de quadrilha e uma grande variedade de pratos feitos com milho, como canjica, pamonha, bolo de milho. Ah, deu vontade de estar num arraiá agora. Vamos fazer o nosso arraiá aí, vai.
1: Oi.
3: Pula fogueira.
0: Olha a cobra.
1: É mentira.
0: Olha o Neymar.
1: Sai daqui.
0: Nesse programa até arraiar a gente tem, meu
1: amigo. Vambora, vai.
0: Pega aí, pega o pé de moleque.
1: Pega a soca.
0: Isso.
1: O curau. Quem
0: maravilha.
3: Vai. Pula fogueira.
0: Chega, senão a gente vai pra rua.

0: Suzane Vega, Luca, Nova Paradiso FM, 9 horas 25 minutos. Além da minha tia Doralice, que está em Paty do Alferes, aqui estado do Rio, escutando essa emissora, mais alguém nos escuta ou estamos falando para o Léo?
1: Estamos falando, filho, para uma audiência gigantesca.
0: Ah, é verdade?
1: É.
0: Nossa Senhora.
1: Entendeu? Eu aumento, mas não invento, ok, ok.
0: Sim.
1: Leila Carvalho aqui junto com a gente, Gisele da Silva com a gente, Rodrigo Costa, Tânia, a Fátima, a Kátia Pérez, Nilza, Getúlio Araújo, Gilza Braz, Evanice Ramos, Cristiane Veiga, Ângela Gonçalves e tanta gente bacana. E claro que todos os ouvintes aqui estão quase se estapeando por causa de quê?
0: Por causa do show do Roberto e se inscrevendo também no show de prêmios do Redação. Daremos uma cafeteira na sexta-feira, uma super cafeteira da Mondio.
1: A pessoa ganha uma cafeteira, aí toma um cafezinho bonitinho.
0: E depois vai pro show do Roberto.
1: No dia seguinte.
0: Pode ganhar os dois.
1: Tu imagina.
0: Por que não? É só se inscrever no show de prêmios. Eu quero participar do show de prêmios. 99895-1895. Rapaz, eu tava vendo que agora um sucesso na internet é o tal do gato vidente de Bauru.
1: Tem
0: Quer dizer,
1: isso?
0: O pessoal reclama pra caramba. A gente botou aqui também aquela galinha miserável.
1: A Gilda
0: Galinha Vidente. Que já foi, evidentemente, final de semana, foi pra assadeira, comemos com molho à campanha, batatas coradas.
1: Molho à campanha.
0: E também errou, o que adianta a galinha vidente que erra tudo? Mas hoje vai dar Brasil meu placar de 3-0, e o seu?
1: O meu é 3-1.
0: Então vamos correntes pra frente, Brasil! Ei, Brasil!
1: Vai, Brasil!
0: Já passou há muito tempo, né?
1: Grande Luiz Airão.
0: Ah, outra do Luiz Airão que eu gosto é o Lencinho. Não, pai.
1: Ah, isso é um clássico.
0: Que a gente sempre toca no Samba Nova.
1: Todo sábado e domingo,
0: a partir do meio-dia.
1: Até as duas da tarde. Deixa eu mandar um beijo também aqui. A gente já passou acompanhando.
0: Jabá.
1: Não, é pro ouvinte mesmo. A Luciana Nóbrega, mas você que vai ter que falar. Porque ela fala, Gigi, manda um beijo pra mim, porque hoje eu estou fazendo aniversário. Luciana Nóbrega.
0: Luciana, beijo, felicidade, saúde, dinheiro no bolso. Tudo de bom pra você. Valeu, gente. Boa quarta-feira, saúde, bom dia.
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0: Vamos nessa, Anderson.
3: Tô por aqui, trânsito bastante intenso na Avenida Francisco Bicalho em direção à Avenida Presidente Vargas. Retiraram um carro que estava quebrado por aí. Lá na Estrada das Canoas, no alto da Boa, ali no Estrada das Canoas, tem uma poda de uma árvore ali, pessoal da Colurbe. Uma árvore também está sendo podada lá no alto da Boa Vista, na altura da Pracinha do Alto, em direção à Tijuca. Atenção, passar por ali, viu? Teve acidente mais cedo na linha amarela, no trecho da cidade universitária, em direção à Barra. Tem retenções, tem problemas. A chuva até que deu uma trégua em vários pontos do Rio de Janeiro, mas vale a pena ter muita atenção ao passar pela Grajaú, Jacarepaguá, pistas escorregadias do PCC Bank. 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Eu volto já já. Ok, Jonathan?
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0: 9h29, hora de economia. Vamos para São Paulo. Gradilone, bom dia.
5: Bom dia, Janote. Bom dia, ouvintes da Nova Paradiso. Olha aí, Janote, para variar, a gente tem uma notícia um pouquinho melhor para começar o dia. O preço do petróleo caiu. Na ponta do lápis, a cotação do Brent está ao redor de 76 dólares. Esse preço é menos do que o petróleo custava antes de 28 de fevereiro. Foi nesse sábado que os Estados Unidos atacaram o Irã e levaram os preços do petróleo às alturas. Porém, agora a perspectiva de normalização das exportações reduziu as cotações. Isso é bom porque reduz também os custos da economia ao redor do mundo. Quase tudo aquilo que trafega, voa ou navega precisa de petróleo e isso eleva os custos. Por isso, as ações estão com uma leve alta nos Estados Unidos. Por aqui, as ações brasileiras estão numa leve baixa no pré-mercado em Nova York, numa realização dos lucros de ontem. Porém, a perspectiva geral é de otimismo no mercado. É isso aí, meu caro. Um bom dia para você e para os ouvintes da Nova Paradiso. Até amanhã.
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0: Um sucesso atrás do outro. Fat Family, jeito sexy. Nova Paradiso FM 89,5, Rio de Janeiro, 9 horas 41 minutos.
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0: E a Croácia venceu o Panamá por 1 a 0 na noite de ontem em Toronto, no Canadá, em jogo da segunda rodada do Grupo L da Copa, e segue na briga por uma vaga na fase de mata-mata. Budimir fez o único gol da partida no segundo tempo. Com a derrota, o Panamá não tem mais chances de avançar à próxima fase. A Croácia está em terceiro lugar com 3 pontos, Inglaterra e Gana somam 4, mas os ingleses lideram pelo saldo de gols.
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0: Entre a emoção do futebol e os sentimentos que inspiram músicas, Ferrugem promete transformar o Energia para Torcer em uma grande celebração da torcida brasileira. Escalado para comandar a festa após a partida entre Brasil e Escócia hoje à noite em Niterói, o cantor acredita que a combinação entre música e futebol cria uma atmosfera única para o público. Caminho Niemeyer, Avenida Jornalista Rogério Coelho Neto, no centro, Niterói. É hoje, portões abertos, às 15h, Brasil e Escócia, 19h, show do Ferrugem, a partir das 9. Outras, Leão, bora.
3: Olha, é gol atrás de gol, celebrando a força da música brasileira e a paixão nacional pelo futebol. Carlinhos Brown, referência internacional da cultura e percussão brasileira, quase que não sai. Marcelo Falcão, dono de uma das vozes mais marcantes e populares da música nacional. E Bruno Martini, um dos produtores e DJs brasileiros de maior alcance global, se unem, né? E unindo essas forças em Eu Me Chamo Brasil, single aí inédito criado especialmente para o período da Copa do Mundo de 2026, já disponível nas plataformas digitais. É ritmo de Copa do Mundo, vem Hexa, vai Brasil. E falando nisso, combina, né? Sambinha, futebol, aquela gelada. E obviamente o quê? Que chama? A gente tem que chamar quem? O pai de todos.
0: É claro. E tem tudo a ver hoje, dia de jogo, enfim. Lembrando que temos Samba Nova todos os sábados e domingos, a partir do meio-dia, de meio-dia às 14h. Já que a gente falou no Ferrão hoje, hein? Vamos ouvir um pagodinho?
3: Papai.
0: Pagodinho, pode ser?
3: Pode, com quem?
0: Com quem? Com Zeca, né?
3: Vai, Jessica.

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1: Nova Paradiso FM, 9:51, e você acompanhou no Redação de hoje. Mudanças em comissões da Alerj ampliam a influência do PL e geram uma disputa política na casa. Governo do Rio corta benefício que fez Refit sonegar 10 bilhões em impostos. TSE confirma impugnação de Dr. Rubão e determina que Itaguaí tenha novas eleições para prefeito. Apontado como chefe do tráfico no Santa Marta há 20 anos, mexicano fugiu de operação pela mata perto do Mirante. Vai começar a terceira rodada da Copa do Mundo. Hoje tem Brasil-Escócia às 19h. Como fica o tempo, meu caro Lion?
2: Olha, Gigi, segundo o Sistema Alerta Rio, para hoje, quarta-feira, a passagem de uma frente fria continental vai influenciar as condições de tempo aqui na cidade do Rio. A previsão é de céu nublado, ar encoberto e tem possibilidade de chuva fraca a moderada durante o dia. Vai ser aquela famosa chuva que para, volta. Os ventos estarão moderados a pontualmente fortes. O dia de hoje começou frio, 14, 15 graus, e a máxima de hoje também não vai ficar muito diferente, não. Não passa dos 23.
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0: Vai Brasil! 19h, o bicho pega. Saideira do Redação de hoje com o Skank é uma partida de futebol.
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0: 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Vai você, Anderson.
2: Tô de volta, já no Ati. Trânsito continua intenso na rodovia Presidente Dutra, na altura de Seropédica, onde o caminhão perdeu a direção e acabou tombando na pista sentido São Paulo. Ainda há engarrafamento, tem dificuldade. O motorista que se desloca nesse exato momento em direção ao centro da cidade vai encontrando o trânsito lento na Avenida Brasil. Saída da Dutra, da Washington Luiz, com grande movimentação de carros. A linha vermelha, uma melhor opção. 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Eu volto já.
0: E vamos pro resultado da promoção. Par de convites pro show do Roberto Carlos, dia 27 de junho, sábado, 20h30, na Arena Niterói.
3: Para.
0: Kátia Helena Gomes de Souza, final Kátia de telefone 9288. Eu pedi eco.
3: Viva Kátia!
4: Viva Kátia!
0: Kátia Helena Gomes de Souza.
3: Valeu, Kátia!
4: Abraço, Kátia!
3: Beijo, Kátia, parabéns!
0: Seu horário só começa às 10 horas da manhã, por gentileza.
3: Seu desculpa.
0: Kátia Helena Gomes de Souza, final de telefone 9288. Par de convites para o show do Roberto Carlos, 27 de junho, 20h30, na Arena Niterói. Beijo, Kátia,
3: beijo,
0: parabéns!
3: Kátia.
4: Beijo, Kátia, parabéns!
3: Kátia!
4: Uhul!
3: Kátia!
4: Kátia!
3: Kátia!
4: Kátia!
0: O retardo é uma coisa. E eu encerro o programa de hoje com Paulo Coelho. Ele diz o seguinte: existem coisas na vida pelas quais vale a pena lutar até o fim. Bom dia, Rio. Bom dia, Brasil.
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0: 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Valeu, gente bonita. Beijo. Eu sou Sérgio Janotti. Estou indo. Volto amanhã às 7h30 da manhã com as notícias que você precisa. Muita música boa comemorando a vitória do Brasil. E é isso. Agora podem fazer o showzinho de vocês. Tchau.
3: Achei rude.
4: Aproveitar meu jabá de sempre, Sérgio Leão Rádio, pra você me seguir lá no Instagram.
3: Zé Costa Rio, vai lá, segue eu também.
4: Sérgio Leão Rádio.
3: Custa nada.
4: Custa nada.
3: Eu sou bonito para o jogo de hoje do Brasil.
0: É, rádio, esqueci o meu.
4: Rádio Gianotti.
0: Rádio Gianotti, né?
4: Rádio Gianotti, Zé Costa Rio.
0: Arroba Rádio Gianotti.
4: Arroba Rádio Gianotti, Zé Costa Rio e Sérgio Leão Rádio. Isso. Inclusive eu postei uma foto linda, Zé, na academia.
0: O Gianotti é G-I-A-N-O-2-T-I-Z. Ah, também posso fazer o jabá.
3: Palpite para o jogo de logo mais.
0: 3-0.
3: Eu botei 2-0 no bolão.
0: É, eu acho um bom resultado também.
3: Então eu vou manter 2-0.
4: O seu palpite, Zé e Gianotti, tem gol do Neymar?
3: Não ligo.
0: Não, eu acho que não vai ter, eu acho que nem vai jogar.
3: Eu acho que não vai jogar
0: e
3: também.
0: Se jogar, não vai ter.
3: Acho que ele entra
0: tempo.
3: No segundo tempo, uns 20 minutinhos aí, olha lá.
4: Eu acho que vai ser Neymar, Vini Júnior e Hendrick. Vou fazer com aquele moço.
0: Sabe tudo de futebol.
3: Por mim pode ser dois gols contra.
4: Você viu que viralizou o moço que vende milho? A Mariana Gross, da TV Globo, entrevistou e o cara acertou exatamente quem fazia o gol e o placar do jogo. Então eu vou dar uma do tio do milho.
0: É, então tá bom, já que a gente já acerta números da Mega Sena, a gente pode acertar também o placar. Qual dos três? A gente acerta
3: todo dia. A gente jogou todo dia.
0: Não sabia, não. Todo dia a gente dá 6 dezenas.
3: Tá me acordando 6 da manhã por causa de quê?
0: É. A gente trabalha em rádio por amor, cara.
3: Ah, não sabia, não. Ah,
0: você tá brincando.
3: É muito amor, hein?
0: Ah, tá vendo aquele carro ali? Ali atrás?
3: Sim.
0: Lá direito.
3: Aquele prata.
0: Isso.
3: Sim.
0: Aquilo é uma Lamborghini.
3: Ah, é sua?
4: É sua?
3: Nossa. Sabe aquela...
0: Que tristeza, nem bike eu tenho.
3: Contar uma piada rápida.
0: Fala.
3: O cara chegou pra trabalhar, um carro novo assim, 0 quilômetro no estacionamento, falou pro chefe: pô, chefe, aquele carro ali é seu? O chefe falou: é, aquele carro é meu. Tá vendo? Trabalho. Você também. Trabalhe, se dedique, faça tudo que você puder. No final desse ano, garanto que eu vou comprar um outro carro daquele pra mim.
0: É uma boa piada. Retrata bem a realidade.
3: Pois
0: né?
3: é.
0: Pois é. Bom, o Zé Costa fica com você até as 2 da tarde. Eu volto amanhã. Tchau, Leão. Tchau, Zé. Passem bem.
4: Beijo. Até amanhã. Vai, Brasil.
1: Daqui a pouco, aqui, na Nova Paradiso. É só um instantinho e a gente volta já.
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10: Muito bom dia, 10 horas e 6 minutos. Hoje é quarta-feira, 24 de junho. Hoje é dia de São João, não é isso? Dia de São João hoje, Anahie.
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10: Aliás, isso me fez lembrar, não fui a nenhuma festa junina ainda esse ano. Isso é sério, precisamos resolver isso. 10 horas e 7 minutos agora, eu, Zé Costa, estou chegando para ficar com você até as 2 da tarde aqui na Nova Paradiso, trazendo um sucesso atrás do outro. E começando com essa dupla maravilhosa, Peter Cetera e Amy Grant. Essa é a Nova Paradiso, bom dia para você, 89,5.

0: Sandra Maria Madalena, da novela Selva de Pedra, mais um clássico de novela que você ouve aqui na Nova Paradiso.
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0: Vamos saber com o Anderson Ramos como está o trânsito no Rio de Janeiro, direto do Centro de Operações da Prefeitura do Rio. Anderson Ramos, muito bom dia.
2: Bom dia para você também, Zé Costa. Muito bom dia para todo mundo sintonizado aqui na Nova Paradiso. Mais cedo aconteceu um acidente na linha amarela no trecho da Freguesia, em direção à Barra da Tijuca, que ainda deixa reflexos pelos lados da Praça do Pedágio. Quem acessa Jacarepaguá pela Grajaú Jacarepaguá vai encontrando melhores condições. De olho no telão do Coco, conferindo a movimentação pela Avenida Beira-Mar, direção ao embarque ali do Santos Dumont, o trânsito apresenta lentidão, tem problemas e tem dificuldades por ali. 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Eu volto já.
0: Até já.
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0: Dez e trinta e sete. Essa manhã de quarta-feira no Rio de Janeiro. O tempo tá meio assim, meio estranho, meio cinzento, mas a trilha sonora da Nova Paradiso está ótima.
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Sweet Dreams, um dos grandes sucessos dos anos 80, você ouve aqui na Nova Paradiso. Sweet Dreams com o Eurythmics. E a gente segue. Faltando 11 minutos para uma. Com Barão Vermelho.

0: Diana King, I Say a Little Prayer for You, na Nova Paradiso.
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0: Mais informações do trânsito, ele tá de volta, Anderson Ramos.
2: Zé Costa, tô de volta. Mais cedo teve um acidente na linha amarela no trecho da cidade universitária, próximo do acesso à linha vermelha, em direção à Barra da Tijuca. Quem segue do Fundão e da Ilha do Governador, Avenida Brasil, pela Brigadeiro Trumpovski, é uma excelente opção. 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Eu volto já.
0: Ok, daqui a pouco mais informações para você sobre o trânsito no Rio de Janeiro.
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0: O estado do Rio recebeu um lote inicial de 36.700 doses da vacina Pneumo 20, novo imunizante incorporado ao Sistema Único de Saúde para proteger crianças de até 5 anos contra doenças graves causadas pela bactéria pneumococo, como pneumonia, meningite e infecções generalizadas. Segundo o Ministério da Saúde, a Pneumo 20 oferece proteção contra 20 sorotipos de bactéria pneumococo, ampliando a cobertura em relação às vacinas utilizadas atualmente. O imunizante protege especialmente contra os tipos mais associados a casos graves de pneumonia invasiva, como os sorotipos 3, 6A e 19A. Um dos pontos de torcida pela seleção mais tradicionais do Rio, o Alzirão, na Tijuca, terá como atrações hoje, dia do jogo de Brasil e Escócia, um desafio gigante de altinha, DJ e show de pagode. A programação da rua Alzira Brandão contará com DJ Ingrid e show do grupo Diretriz, além de uma série de ações especiais em parceria com a Tropa da Altinha, coletivo que se tornou referência em uma das práticas esportivas mais populares nas praias brasileiras.
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21: Fala galera, Pedro Chiaverini na área, tudo bem com vocês? Chegou o grande dia, Brasil-Escócia, jogo decisivo para nossa seleção na Copa do Mundo. E o Jornal dos Esportes no ar de hoje vai ser especialíssimo, a partir das 19h30, ao vivo, aqui na Nova Paradiso e com transmissão no YouTube do JS. 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Carlo Ancelotti já prometeu que Neymar e Endrick vão pro jogo, hein? Será que eles começam como titulares? Não sei não, hein? Rafinha tá fora. Te espero mais tarde. Valeu.
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0: Muito bem, tá na hora de curtir um sucesso atrás do outro, sem intervalos, de agora até o final da hora. 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Abrindo sem escalas. Agora às 11h07 tem a-ha, Crying in the Rain. Boa quarta-feira para você.

Like a Virgin. Antes de Javan Oceano, a Ha Crying in the Rain. E é só o início do nosso 100 escalas na Nova Paradiso. Agora 11:19 tem Cazuza.

Trocon Tititi. Tema de abertura da novela do mesmo nome, novela Tititi, do ano de 1985. Você ouviu aqui na Nova Paradiso, no Sem Escalas. Que calma, não acabou não, continua rolando. É um sucesso atrás do outro a hora inteira. Até o final da hora a gente vai continuar curtindo música direto, sem intervalos. Parei só pra lembrar da promoção. 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Final da hora, final do Sem Escalas, eu trago o resultado da promoção. Agora 11h30 e a gente segue com Sam Smith e Mary J. Blige. 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

Lionel Richie, You Are na Nova Paradiso. 19 minutos para o meio-dia. Ney Mato Grosso cantando Paralamas do Sucesso.

0: Sammy Fisher, Love Changes Everything. A gente teve Guilherme Arantes e com essas a gente encerra o nosso Sem Escalas.
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0: Você curtiu aí um sucesso atrás do outro, sem intervalos, e na promoção dessa hora, desse Sem Escalas, valendo um par de ingressos de cinema da rede Cinemark, quem tá se dando bem é a Rita de Cássia de Oliveira Dias. Rita de Cássia de Oliveira Dias, final do telefone 2483. Rita de Cássia, vai ao cinema na rede Cinemark, acabou de ganhar um par de ingressos. E se liga no WhatsApp, você vai receber mensagem da nossa equipe de promoção explicando aí sobre a utilização dos ingressos que você acaba de ganhar. Daqui a pouco tem mais Sem Escalas e tem mais promoção rolando aqui na Nova Paradiso.
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0: Mais informações do trânsito também. Ele tá de volta, Anderson Ramos.
4: Pois é, Costa, tô de volta. Início da tarde desta quarta-feira, de trânsito um pouco mais intenso na Avenida Paulo de Fronten, no trecho do Rio Comprido, em direção do Rebouças. Tem uma obra ali da concessionária Águas do Rio. O turista vai encontrando o trânsito um pouco mais intenso, siga pelo elevado, que tem melhores condições. Mais cedo teve um acidente na Freguesia, em Jacarepaguá, na linha amarela. O trânsito já foi liberado no local, mas o motorista, se puder evitar o trecho, utilizando a autoestrada Grajaú-Jacarepaguá, vai encontrando melhores condições. 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
0: Valeu.
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0: A Croácia venceu o Panamá por 1 a 0 na noite de ontem em Toronto, no Canadá, em jogo válido pela segunda rodada do Grupo L da Copa do Mundo, e segue então na briga por uma vaga na fase de mata-mata. Budimir fez o único gol da partida no segundo tempo. E com essa derrota, o Panamá não tem mais chances de avançar à próxima fase. A Croácia está em terceiro no grupo com 3 pontos. Inglaterra e Gana somam 4 pontos, mas os ingleses lideram pelo saldo de gols. E vai começar a terceira rodada da Copa do Mundo com 6 jogos no dia de hoje. 6 jogos, incluindo o da seleção brasileira. O Brasil enfrenta a Escócia hoje às 7 da noite em Miami, em busca da liderança do Grupo C. No mesmo horário, Marrocos e Haiti se enfrentam pela outra partida do grupo. A rodada também será decisiva para os grupos A e B, definindo as seleções classificadas para a segunda fase.
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20: Tem muita empresa falando de experiência do cliente como se fosse algo abstrato, quase conceitual. Mas na prática, experiência não é o que você promete, é o que acontece quando ninguém está olhando. É o jeito que a loja acorda, o ritmo do time no meio da tarde, a postura quando o movimento cai e ninguém importante está por perto. O cliente não compara a sua loja com a melhor experiência da vida dele. Ele compara com a última. E se a última foi previsível, fluida e sem atrito, você virou referência. Se foi confusa, lenta ou indiferente, você saiu da lista. O erro mais comum é tratar a experiência como evento, campanha, ação especial, data comemorativa. Só que fidelidade nasce no dia comum, na terça-feira morna, no atendimento repetido, no processo que funciona sempre igual. Experiência boa não chama atenção, ela simplesmente faz o cliente voltar. Quem entendeu isso parou de perguntar como encantar e começou a perguntar onde estamos atrapalhando. Porque quase sempre o problema não é falta de brilho, é excesso de ruído e ruído cansa.
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22: Boa tarde para você. Nessa quarta-feira, 24 de junho, completando aí mais um ano de vida, é? Parabéns para você nessa data querida. Aquele abraço apertado.
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22: Saúde, felicidade, amor, paz, dinheiro. Meio-dia 8, na tarde de quarta-feira, tem George Benson na Nova Paradiso.
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Essa é do filme Footloose, que aqui no Brasil era Footloose, Ritmo Louco. Não sei para que esse Ritmo Louco, mas enfim. 1984, sucesso. E se é sucesso, você ouve aqui na Nova Paradiso. Meio-dia 19, um sucesso atrás do outro. E Una Falcão.

0: a Blitz. Ego Trip. Trilha sonora da novela Um Sonho a Mais, do ano de 1985. Tá gostando? Quer mais? Tem mais.
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18: Olá, querido ouvinte, você já ouviu falar sobre os benefícios do inhame para a saúde? Rico em fibras, o inhame ajuda a regular o intestino e promove saúde digestiva. Também uma excelente fonte de vitaminas do complexo B, fundamentais para o metabolismo energético e função cerebral. Além disso, o inhame é rico em potássio, que ajuda a regular a pressão arterial e a função muscular. Incorporar o inhame na sua dieta pode ajudar a fortalecer o sistema imunológico, melhorar a saúde da pele e até mesmo proporcionar uma sensação de saciedade prolongada. Para mais dicas de saúde e receitas saudáveis, siga o meu canal do YouTube, Doutor João. Te vejo lá e até a próxima!
19: E a gente segue na tarde de quarta-feira, tarde cinzenta no Rio de Janeiro. Curtindo um sucesso atrás do outro, esperando o Jogo do Brasil logo mais. Ai, meu Deus do céu.
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19: Elton John. Nikita. Nikita.

aos anos 80. Brian Ferry e Roxy Music, Don't Stop the Dance. Na Nova Paradiso você ouve. Aliás, se você também gosta de anos 80, anos 90, vai lá no meu Instagram, Zé Costa Rio, dá uma olhadinha lá. Vai ter uma festa boa aí pra você curtir comigo. Zé Costa Rio, vai lá. Esta é a Nova Paradiso, faltando 9 minutos pra uma. Gilberto Gil.

0: Black não, Backstreet Boys, Quit Playing Games. Na Nova Paradiso você ouve, e ouve muito mais. Já eu trago mais pra você, primeiro tem informação chegando.
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0: A Prefeitura do Rio divulgou um balanço dos 2 meses e meio de atuação da Força Municipal nas ruas da cidade. Segundo o município, foram realizadas cerca de 6 mil abordagens e 800 prisões em flagrante nesse período. Ainda de acordo com a Prefeitura, nenhum tiro foi disparado durante as ações. Que bom! A administração municipal também destacou a redução dos índices de roubos e assaltos nas 3 primeiras áreas atendidas pela equipe: a Rodoviária Novo Rio, o Jardim de Alá e a Avenida Presidente Vargas. Atualmente, a Força Municipal já atua em 10 áreas da cidade. E a partir de 5 de julho, o efetivo passará a operar também na Barra da Tijuca. O homem apontado como chefe do tráfico no Morro Santa Marta, em Botafogo, na zona sul do Rio, só tem um mandado de prisão em aberto pela investigação contra o Comando Vermelho, que começou há 2 anos. Francisco Rafael Dias da Silva, o mexicano, atualmente está foragido e foi alvo da Operação Contenção de ontem. De acordo com a Polícia Civil, o chefe e o bando dele fugiram pela mata próxima ao Almirante Dona Marta. Segundo a polícia, o mexicano é chefe da comunidade desde 2008, quando a primeira unidade de polícia pacificadora foi inaugurada no local.
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0: É isso. De agora até o final da hora, sem intervalos. Um sucesso atrás do outro para você curtir aqui na Nova Paradiso. Sem interrupções. 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Manda daí que eu vou mandando daqui. Só música boa. Um sucesso atrás do outro, sem intervalos a partir de agora. 1:09. Human League.

Clássico de novela, super clássico de volta pro aconchego Elba Ramalho, de outro super clássico de novela que é Rock Santeiro, do ano de 1985. Agora 1h31, Christopher Cross, na Nova Paradiso.

Christopher Cross, Never Be The Same, na Nova Paradiso, no 100 escalas. É um sucesso atrás do outro, sem intervalos, até o final da hora. Parei apenas para lembrar que tem promoção rolando, hein? 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Manda o seu nome completo pra gente aqui pelo WhatsApp e você concorre a esse par de ingressos. O WhatsApp da Nova Paradiso é o 998951895. Mandou nome completo, tá concorrendo. Seguimos então no 100 escalas com mais música boa pra você. 1h36, Raimundo Fagner, Guerreiro Menino.

0: Chama Hanks, Mr. Lover Man, encerrando Sem Escalas.
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0: E aí, encerrando Sem Escalas, a gente encerra também a promoção. Par de ingressos para o espetáculo Super Ela, com Flávia Reis. É para sábado agora, 20h, Teatro I Love Prio. E quem está se dando bem, está levando o par de ingressos, é Elisângela da Silva Oliveira Abreu. Elisângela da Silva Oliveira Abreu, final do telefone 9944. Elisângela se deu muito bem e vai receber mensagem da nossa equipe de promoção explicando aí todos os detalhes para você, tá bom, Elisângela? Fica de olho aí no seu WhatsApp, que a mensagem da equipe de promoção vai chegar para você.
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0: Hoje, 24 de junho, celebramos o dia de São João. É uma das festas mais tradicionais e queridas da cultura brasileira. As festas juninas têm suas raízes em antigas celebrações populares que ganharam características próprias, marcadas por muita alegria, música, dança e comidas típicas. As comidas típicas. Nessa época, é comum ver arraiais enfeitados com bandeirinhas coloridas, fogueiras acesas, apresentações de quadrilha e uma grande variedade de pratos feitos principalmente com milho, né? Canjica, pamonha, bolo de milho. Ai, meu Deus do céu! O ponto facultativo decretado pelo governo do estado e pela prefeitura do Rio a partir das 15h de hoje, por causa do jogo do Brasil contra a Escócia pela Copa do Mundo logo mais, vai provocar mudanças na operação dos transportes. Para atender a antecipação da saída de trabalhadores, a Trens-RJ e o consórcio Barcas Rio reforçaram suas grades de horário no período da tarde. Nos trens, o horário de pico será antecipado. Entre 3 e 6 e meia da tarde, os ramais Santa Cruz e Japeri vão operar com intervalos entre 8 e 20 minutos. O VLT vai contar com intervalos nas linhas 1, 3 e 4 de 7 minutos, das 2 da tarde até as 7 da noite. Já a linha 2 vai circular normalmente ao longo do dia com intervalos de 1 hora. Nas barcas, os passageiros terão viagens extras e alterações de horários para acompanhar também a antecipação da demanda, todo mundo querendo ir para casa assistir o jogo da seleção brasileira. Palpite para o jogo de logo mais, Patrícia Cunha, boa tarde.
5: Ótima tarde, Zé. Não sei, será que a gente consegue aí um 2-0? 2-1?
0: O meu palpite foi 2-0 no nosso bolão lá em casa.
5: Ah, é? 2-0? 2-0, 2-1. De repente,
0: por aí tá bonitinho.
5: É, espero que pelo menos isso.
0: Né? É, se for mais também não ligo.
5: A gente tá
0: ligo,
5: exigente,
0: não.
5: Né?
0: Se for mais não ligo também não, tá
5: também
0: bom.
5: Também não vou ligar. É, hoje eu vim toda preparada.
0: Vou errar no bolão, aqui. Mas tudo bem.
5: Não vai assim. Já vai errar no bolão.
0: Não, vou ganhar mesmo. Eu tô lá em oitavo no bolão, não vou ganhar não. Isso meio que ainda falta. Enfim. Muito jogo nessa Copa do Mundo, né? Muita ainda coisa ainda muita vem coisa. Por aí. Tudo ainda pode acontecer nesses bolões.
5: Mas eu vou apostar aí no 2-1.
0: É, eu tô no 2-0.
5: Acho que ainda vai tomar um.
0: Então tá bom. Eu vou embora então pra assistir o Jogo do Brasil logo mais.
5: Boa!
0: E amanhã eu volto às 10 da manhã aqui na Nova Paradiso. Patrícia Cunha, bom trabalho.
5: Beijocas. Beijo. Bom jogo pra gente.
0: Valeu.
5: Bom descanso.
0: Valeu. Beijo pra todo mundo e até amanhã. Com vitória ou sem vitória. Tchau, gente.
5: Tchau.
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3: Beber água pode parecer um hábito simples, mas faz uma diferença enorme para a saúde. A hidratação ajuda a regular a temperatura do corpo, a água melhora a digestão e o metabolismo, contribuindo para o controle do peso. Outro benefício é para a pele. Manter o corpo hidratado ajuda a preservar a elasticidade, o brilho natural e combate o ressecamento e o envelhecimento precoce. Além disso, a água é essencial para o bom funcionamento do cérebro e dos músculos. E não para por aí. A hidratação adequada ajuda na prevenção de doenças dos rins, evitando infecções urinárias, prisão de ventre e auxiliando no alívio de sintomas de gripes e resfriados.
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5: Ótima tarde, ótima quarta-feira. Você está na Nova Paradiso em 89,5. Eu sou Patrícia Cunha e a partir de agora te faço companhia. A gente segue juntos até às 6 da tarde, com um sucesso atrás do outro.
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5: Abra essa hora ao som de Whitney Houston.

I Won't Feel Bad, Simply Red. Nova Paradiso, 2h23. A gente segue ao som de Patrícia Max e Seu Jorge.

0: Banda Berlim, você curtindo aqui na Nova Paradiso. Já já tem mais.
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0: Ótima tarde, ótima quarta-feira. Você está na Nova Paradiso em 89,5. Tá curtindo um sucesso atrás do outro.
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0: A gente segue com um clássico de Dino Vanelli.

0: Música de 2006, Soul Sick Neo.
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0: Atenção, você motorista, como é que tá o trânsito neste momento? A gente vai pro centro de operações, Sérgio Leão tem informações. Oi Sérgio, boa tarde.
2: Oi Paty, boa tarde para você e pros ouvintes ligados aqui na Nova Paradiso. Embora destacar a situação pro motorista que tá pela zona sul da cidade, o Pinheiro Machado tem trânsito lento até o viaduto Engenheiro Noronha, no sentido Catumbi, em direção a Botafogo, trânsito é intenso até a rua Álvaro Chaves. Quem tá pela Avenida 31 de Março também encontra dificuldades ali, uma ligeira lentidão nos dois sentidos da via. 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Enio, mais perto de você e eu volto já já.
0: Combinado, Sérgio, até já.
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0: O Rio de Janeiro aderiu ao programa de pleno pagamento de dívidas dos estados, o PROPAG, aliviando suas finanças e permitindo investimentos em áreas como educação e infraestrutura. A Secretaria de Educação planeja oferecer 109 mil vagas em cursos técnicos em áreas como logística e inteligência artificial, podendo chegar a 213 mil matrículas até 2027. Apesar do avanço, especialistas destacam a necessidade de melhorar a infraestrutura educacional e a governança do estado. O novo trecho de 4 quilômetros da rodovia Presidente Dutra, na Serra das Araras, foi inaugurado, prometendo melhorar a mobilidade entre Piraí e Paracambi. Com a presença do presidente Lula, o evento destacou os avanços da infraestrutura, incluindo viadutos e iluminação LED. As obras, iniciadas em 2024, foram concluídas em 2027, como expectativa, serão concluídas em 2027, como expectativa de reduzir significativamente o tempo de viagem e aumentar a segurança.
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0: Ótima tarde, ótima quarta-feira. Você está na Nova Paradiso em 89,5. Tá curtindo sucesso atrás do outro e agora em uma hora de música. Eu sou Patrícia Cunha, te acompanho até às 6. Que tal participar agora para concorrer a 2 convites para os cinemas da rede UCI 3D? Para isso, você só precisa enviar o seu nome completo para o nosso WhatsApp. É o 21 99 89 5 1 89 5. Vou repetir: 21 99 89 5 1 89 5. Valendo dois convites para os cinemas da rede UCI 3D. E a nossa viagem vai começar e é lá em 1986, ao som de Gwen Guthrie.

Você é curtindo no Sem Escalas, o clássico The Time of My Life, é o som de Bill Medley e Jennifer Arnes. Nova Paradiso, 3:21. Djavan.

A tal canção pra lua, Vitor Clay e Samuel Rosa. Você curtindo aqui no Sem Escalas, um sucesso atrás do outro em uma hora de música, te acompanhando nesta tarde de quarta-feira. Que tal concorrer a dois convites pra curtir um cineminha por conta da Nova Paradiso? Tá valendo nessa hora dois convites para os cinemas da rede UCI 3D. E você que enviar o seu nome completo pro nosso WhatsApp, 2199-895-1895, vai estar concorrendo. Dá tempo, corre, envia para cá. 2199-895-1895, já sai o resultado. Phil Collins.

Jimmy Cliff, I Can See Clear Now, você curtindo aqui no Sem Escalas. Nova Paradiso, 3h44. Cardo Bacelar e Flávio Venturini.

0: finalzinho de mais uma edição do Sem Escalas, ao som da banda Skank, tão seu. Foi um sucesso atrás do outro, em uma hora de música para te acompanhar nesta tarde de quarta-feira. E atenção, você que participou, enviou seu nome completo pro nosso WhatsApp, vai curtir um cineminha por conta da Nova Paradiso. Tá levando dois convites para os cinemas da rede UCI 3D. Wilson Madeiros de Abreu, final de telefone 3735. Wilson, fica atento ao seu WhatsApp, nossa produção vai entrar em contato e vai te passar todos os detalhes para você se divertir.
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0: Atenção, você motorista, como é que tá o trânsito neste momento? Agora 3h55, a gente volta pro centro de operações. Sérgio Leão tem atualizações. Oi, Sérgio, é com você.
4: Na escuta, Paty, tô por aqui, tô de volta. Simbora destacar a situação ali pelo viaduto Sanilé, trânsito lento no sentido Lagoa, desde o Rio Comprido. No sentido do centro, o motorista encontra dificuldades também. Quem tá pelo elevado Paulo de Frontem, paciência, o trânsito tá ali complicado na saída para Presidente Vargas, no sentido Zona Sul. Em direção ao centro, o motorista também já começa a encontrar dificuldades. Chove alguns pontos da cidade, cautela redobrada ao trafegar pelas vias. 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
0: Até já, Sérgio.
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0: O Detran implementou um sistema para distribuir aleatoriamente as vagas de agendamento para a nova carteira de identidade nacional, com o objetivo de impedir ações de robôs e agendamentos indevidos. O sistema é automatizado e oferece horários ao longo do dia, permitindo que as pessoas encontrem vagas a qualquer momento. A demanda pelo novo documento é alta, com 4,5 milhões de carteiras já emitidas no estado. Além disso, o Detran alerta para a alta taxa de ausência nos agendamentos devido à falta de documentos obrigatórios. Um estudo do Instituto de Segurança Pública revela que apenas 4,5% das motos roubadas são recuperadas, enquanto mais de 80% dos carros voltam aos donos. Em 2025, 13.989 carros foram roubados no Rio, com 80,6% recuperados. No caso de motos, só 4,5%. Das 11.246 roubadas foram devolvidas. A recuperação ocorre, em sua maioria, em 5 municípios do estado e dentro de 72 horas para a maioria dos casos.
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0: Ótima tarde, ótima quarta-feira. Você está na Nova Paradiso em 89,5. Eu sou Patrícia Cunha. Te acompanho até às 6 com um sucesso atrás do outro. 4 e 5.
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0: A gente segue ao som de Rick James e Smokey Robinson, Ebony Eyes.

A versão da música, I'll Take You There, a banda britânica General Public, lá da década de 90. Nova Paradiso, 4:19. Os Paralamas do Sucesso.

0: Essa foi a trilha sonora da novela Viagem, isso lá em 1994. Você curtindo Roupa Nova por aqui. Já já tem mais.
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19: Olá, querido ouvinte, você sabia que mastigar um cravo da Índia por dia pode trazer vários benefícios para sua saúde? O cravo da Índia é rico em eugenol, um composto com propriedades anti-inflamatórias, antioxidantes e analgésicas. Mastigar um cravo diariamente pode ajudar a melhorar a digestão, aliviar dores de dente, combater o mau hálito, fortalecer o sistema imunológico e até mesmo amenizar a ansiedade. Além disso, ele também protege as células dos danos causados pelo estresse oxidativo. Eu mesmo mastigo o meu cravinho todos os dias. E você? 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Te vejo lá e até a próxima.
0: Ótima tarde, ótima quarta-feira para você que está aqui na Nova Paradiso em 89,5. Tá curtindo um sucesso atrás do outro.
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0: A gente encerra muito bem essa hora ao som de Narada, Michael Walden e Patty Austin. Gimme, gimme, gimme.
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0: Atenção, você motorista, como é que tá o trânsito neste momento? A gente volta pro centro de operações, tem atualizações sobre o trânsito. Oi, Sérgio, é com você.
2: Na escuta, Paty, eu tô por aqui, tô de volta, assim, embora destacar a situação pro motorista que tá nesse momento ali pela Presidente Vargas. Até agora há pouco, uma faixa da pista lateral ali da via tava interditada no sentido da Avenida Francisco Bicalho, na altura ali do Monumento aos Humildes Palmares, devido a um acidente envolvendo um carro. Sete Rio permanece no local, o motorista ainda encontra reflexos, trânsito ainda é lento ali no trecho. Atenção, pistas molhadas, chove alguns pontos da cidade, cautela redobrada ao trafegar pelas vias aqui do Rio. 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E eu volto já já no Hora do Blush com mais do trânsito e a gente volta a conversar amanhã.
0: Paty. Até amanhã, Sérgio.
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0: A Secretaria de Fazenda apresentou na Alerj os resultados fiscais do primeiro quadrimestre de 2026, com superávit de R$4 bilhões. Apesar do saldo positivo, o resultado foi 41% menor em termos reais que o registrado no mesmo período de 2025. A receita líquida alcançou 36,7 bilhões, superando a previsão da lei orçamentária anual de 32,4 bilhões. A arrecadação de ICMS cresceu 21,1%, impulsionada principalmente pelos setores de petróleo, gás natural e refino. Os royalties somaram 6,7 bilhões, acima do previsto, mas abaixo dos 8,2 bilhões de reais arrecadados no primeiro quadrimestre de 2025. E um estudo do Instituto de Segurança Pública revela que metade dos roubos e furtos de veículos na cidade do Rio ocorre em apenas 4,3% de seu território. Em 2022, foram 22.598 incidentes na capital. A concentração é ainda mais acentuada em Duque de Caxias, com 50% dos roubos em 2,6% da área. A recuperação é rápida, com 80% dos veículos sendo recuperados em 5 municípios, principalmente em áreas controladas por facções.
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23: Tem muita empresa falando de experiência do cliente como se fosse algo abstrato, quase conceitual. Mas na prática, experiência não é o que você promete, é o que acontece quando ninguém está olhando. É o jeito que a loja acorda, o ritmo do time no meio da tarde, a postura quando o movimento cai e ninguém importante está por perto. O cliente não compara a sua loja com a melhor experiência da vida dele. Ele compara com a última. E se a última foi previsível, fluida e sem atrito, você virou referência. Se foi confusa, lenta ou indiferente, você saiu da lista. O erro mais comum é tratar a experiência como evento, campanha, ação especial, data comemorativa. Só que fidelidade nasce no dia comum, na terça-feira morna, no atendimento repetido, no processo que funciona sempre igual. Experiência boa não chama atenção, ela simplesmente faz o cliente voltar. Quem entendeu isso, parou de perguntar como encantar e começou a perguntar onde estamos atrapalhando. Porque quase sempre o problema não é falta de brilho, é excesso de ruído e ruído cansa.
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3: Ótima tarde, ótima quarta-feira, 5 horas e 7 minutos. Começando mais uma edição do Sem Escalas. Eu, Patrícia Cunha, te acompanho até 6 da tarde. A gente curtindo um sucesso atrás do outro. Tá pronto pra viajar? Vai ser lá em 1973 que a gente ouve a versão de Roberta Flack, a música Killing Me Softly with This Song.

um dos maiores sucessos de Michael Jackson e transformou a cultura pop com o seu icônico passo de dança Moonwalk. Billie Jean, você curtindo aqui. Nova Paradiso, 5h20. Balara e Jorge Versilo.

Gilberto Gil, o esotérico. Essa foi trilha sonora da novela Sétimo Sentido. Você curtiu o Sétimo Sentido? Isso foi lá em 1982. E tá curtindo aqui, no Sem Escalas, um sucesso atrás do outro em uma hora de música. 5h32. Já já começa a hora do blush. É você, nosso ouvinte, Dani Deus e Paulinho Coruja. Daqui a pouquinho às 6. Black Box.

0: Marvin. Pra finalizar, mais uma edição do Sem Escalas, aqui na Nova Paradiso em 89,5. Eu sou Patrícia Cunha, estou indo embora. Volto amanhã a partir das 2 da tarde. Eles já estão por aqui, Dani Deus e Paulinho Coruja. Oi, Dani!
1: Oi, boa tarde.
0: Ótima tarde.
1: Tudo bom?
0: Certo?
1: Tudo bem.
0: Qual o placar de hoje?
1: Ih, gente, ai, eu não sei arriscar, não.
0: Não vai arriscar?
1: Vou arriscar.
0: Paulinho Coruja.
2: 3-1 Brasil.
0: Nossa, tudo. Tá animado, hein? Eu tô apostando num 2-1. Até 2-0, 2-1. Tô ali na dúvida.
1: É, eu pensei 2-0, mas eu fiquei.
2: 3-1 Brasil, 3 gols de Vinícius Júnior.
0: Nossa!
1: Ih, ele fala mesmo.
0: Você acha, Vini Júnior? 3?
2: 3
1: Tomara
2: dele.
1: Que ele acerte. E aí a gente vai jogar na quina e vai.
0: Não, tinha que ter jogado antes. Agora já era. Tô indo embora, tá? Já começa a hora do Blush. Já estão por aqui.
1: Já estamos aqui no pique total.
0: Beijocas.
1: Beijo. Bom retorno.
0: Tchau, gente.
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28: Boa noite, meus amigos, e hoje o nosso papo é claro que é sobre Copa do Mundo, porque hoje é dia de Brasil em campo para a partida decisiva do Grupo C. Às 7 horas da noite, a bola rola para Brasil e Escócia em Miami, nos Estados Unidos, valendo vaga na próxima fase. Com 4 pontos para ficar na primeira colocação do grupo e, teoricamente, escapar de um confronto mais difícil na primeira eliminatória, a seleção brasileira precisa vencer e torcer para Marrocos, que entra em campo simultaneamente contra o Haiti, não superar o seu saldo de gols. Um empate praticamente garante a equipe em segundo do grupo e a derrota em terceiro. Para o duelo, o treinador Carlo Ancelotti tem um desfalque importante, já que o atacante Rafinha teve uma lesão confirmada na coxa e tá fora por tempo indeterminado. Em seu lugar, a dúvida fica entre Rayan e Luiz Henrique, que vão muito bem ali por aquele setor do campo. A outra grande novidade é a presença de Neymar no banco de reservas. O camisa 10 brasileiro volta a ser relacionado para um jogo do Brasil depois de quase 1.000 dias de ausência, logo no momento em que o Brasil mais precisa dele. Por hoje foi isso, meus amigos. Amanhã de manhã eu tô de volta com mais informações.
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0: 6:03, boa noite pra você que tá super ligado aqui na Nova Paradiso, curtindo um sucesso atrás do outro, aqui em 89,5. Tá começando pra você mais uma edição do Hora do Blush, nessa quarta, 24 de junho de 2026. Eu sou a Daniela Holanda, a Dani Deusa, e a gente tá super junto, né? A Hora do Blush sempre no ar aqui de segunda a sexta-feira, das 6 às 7:30 da noite, e eu sempre conto com você. Os destaques de hoje são os seguintes. PIB do Rio cresce no primeiro trimestre. Ministério Público pede à Casa de Apostas contratos de publicidade de Neymar e Virgínia. Tem ainda o De Patas pro Ar com a Pauline Machado. Tia Pauline trazendo super dicas para você cuidar muito bem do seu pet. Por aqui, muita música e não pode faltar aquela promoção, né? 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São dois perfumes femininos mais dois perfumes masculinos. Basta enviar o seu nome completo aqui pro WhatsApp. A partir de agora tá valendo, hein? 99895-1895. Manda o nome completo para concorrer. Aproveita, manda aquele boa noite, caprichado, carinhoso que a gente adora. E vem comigo, vem curtir o blush. Vem com a deusa.

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1: O PIB do Rio de Janeiro cresceu 4,2% no primeiro trimestre de 2026, impulsionado principalmente pelos setores de petróleo, gás e infraestrutura, segundo a Firjan. A indústria, responsável por 38 pontos percentuais do PIB estadual, destacou-se com um aumento de 9,8%, com a indústria extrativa crescendo 13,1 pontos percentuais. Para 2026, a expectativa é de um crescimento de 3,4%, sustentado pelos investimentos contínuos em infraestrutura.

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2: Bora saber do trânsito nessa quarta-feira. Todo mundo querendo chegar em casa para assistir ao Jogo do Brasil. Conta pra gente, Sérgio Leão. Ele tá lá no Centro de Operações Rio. Boa noite, Leãozinho.
3: Oi, Dani. Boa noite pra você e pros ouvintes ligados aqui na Nova Paradiso, no Hora do Blush. Sim, bora destacar a situação pelas vias expressas, minha amiga. Destacando a situação ali pela linha vermelha, o motorista encontra dificuldades, reflexos de um acidente no sentido Baixada Fluminense. Uma faixa da via expressa está interditada na altura ali da linha amarela devido a um acidente envolvendo carro e moto. Sete Rio no local, corpo de bombeiros também. Motorista que tá ali na região, cautela redobrada, pistas escorregadias, chove em alguns pontos da cidade, trânsito em retenção a partir da região de São Cristóvão, pistas molhadas, por favor, cautela e redobrada. 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E eu volto já, Dani.
2: Tá certo, Leão.
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2: Hora do Blush. O Ministério Público pediu uma cópia dos contratos de publicidade firmados pelo jogador Neymar e pela influenciadora Virgínia Fonseca com a casa de apostas Blaze. O objetivo é investigar as diretrizes e estratégias de marketing adotadas, principalmente em relação ao uso da expressão renda extra. O pedido do Prodecon faz parte de um inquérito civil público instaurado para apurar a conformidade regulatória e a eventual prática de condutas abusivas da plataforma. Além de Neymar e Virgínia, a cópia dos contratos dos influenciadores Lucas Lira e Bruna Unaik também devem ser encaminhados pela empresa. Paulinho Coruja, boa noite. Conta pra gente, transporte, todo mundo tentando chegar em casa com essa chuva e querendo ver o jogo, né?
0: É verdade, Dani. Boa noite. Os aeroportos Santos Dumont e Tom Jobim operam normalmente para pousos e decolagens. Barcas, metrô, trens, BRT e VLT também circulam sem alterações, todos dentro do horário padrão. A previsão para amanhã é de tempo chuvoso durante o dia e a noite. A máxima será de 21 e a mínima de 18 graus.
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0: Quero saber quem tá ligadinho aqui no Hora do Blush, Paulinho Coruja. Ah, e concorrendo a um kit Ama Capariz. Dois perfumes femininos, mais dois perfumes masculinos. Ó, ainda dá tempo de você participar, hein? Manda o nome completo, 99895-1895 é o nosso WhatsApp. 99895-1895. E dá aquele boa noite caprichado aqui pra gente. Quem tá por aí, Paulinho Coruja?
1: Ó, o Ricardo da Conceição ouvindo a gente diretamente lá de Petrópolis. Pô, deve tá frio, hein?
0: Deve.
1: Já tá frio, imagina lá. O Rafael Salgado também tá por aqui. Ana Luísa Leite. O nosso querido Leandro Carneiro de Almeida. A Cleusa Cajueiro. O Maurício Medeiros de Freitas, de Farias também tá por aqui. Sandra Schmidt. Tamires Costa também tá por aqui. Carla Cristina, nossa querida Carla também tá por aqui.
0: Teve aqui outro dia, não
1: verdade,
0: foi?
1: Verdade, junto com o Álvaro.
0: É.
1: Ah, agora já são namorados.
0: Ah, não
1: antes
0: é
1: eram
0: mais
1: ficantes premium.
0: Ficante premium. Então é, depois de ficante é premium vira namorado.
1: Verdade, agora a gente já sabe que tem
0: tiramos essa estágio. Dúvida.
1: É. A Ianca Lima dos Santos também tá por aqui. Um beijo pra você. Maria Ferreira de Alencar, Gilmar de Oliveira Dias, Maria Cristina também tá por aqui. O Aloysio Souza Aguiar. A Rosilene Ferreira da Silva, o Rômulo dizendo aqui, boa noite, filé, boa noite. Eu ontem falei sobre gato, que eu falei, não, eu sou um gato. Ele falou assim, esse gato nunca mia pra mim.
0: Ih, Paulinho.
1: Miau.
0: Ah.
1: Está resolvido o problema.
0: Resolveu.
1: Mas, como a gente sempre diz aqui, não dá pra dizer o nome de todo mundo.
0: É.
1: Mas a conversa continua lá pelos nossos Instagrams. Uhum. Então segue a gente. Agora, nesse momento, right now, segue a gente no Instagram. O meu é o arroba Paulinho Coruja. Segue a Dani também.
0: Arroba a Dani Deusa.
1: E segue a rádio aqui no arroba novaparadiso.fm. Daniela Holanda, o que temos agora?
0: Tia Pauline com um assunto tenso.
1: Eu quero saber, eu quero spoilers.
0: É guarda compartilhada do pet. Como
1: ah,
0: é que faz?
1: Meus pais nunca precisaram ter guarda compartilhada minha, não. Estão casados.
0: Estão casados. Então você é um pet feliz, continua com os donos no mesmo lugar. É,
1: exatamente.
0: Mas tem casais que se separam, e aí como é que fica o pet?
1: É, fica dividido.
0: É, então, a tia Pauline vai explicar isso agora,
1: pega
0: Paulinho.
1: O facão, corta no meio, metade vai pra um, metade vai pra outro.
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3: Olá, ouvintes ligados aqui no De Patas pro Ar. Hoje eu vou falar com vocês sobre guarda compartilhada de pets. Pois é. A guarda compartilhada de pets aqui no Brasil já é reconhecida pela legislação em situações de separação quando o pet passa a conviver com os familiares de forma organizada. Ela deve ser aplicada com foco no bem-estar dos animais, né? Garantindo sempre uma rotina estável, com transições tranquilas entre os lares. As responsabilidades de saúde, alimentação e custos, né, para isso tudo precisam ser divididas com equilíbrio e consciência entre as partes. Mais do que dividir tempo, o objetivo dessa legislação é preservar um vínculo afetivo sem gerar estresse ao animal e também aos seus familiares. Então, quando bem conduzida, a guarda compartilhada também ajuda a manter uma convivência mais saudável entre os familiares também. Então, conta pra mim lá no Insta se você vive uma guarda compartilhada do seu pet. O arroba é canal de estimação.
0: Amanhã, aqui no Blush, a Pauline de volta.

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2: Sérgio Leão de volta, atualizações sobre o trânsito. Oi, Leãozinho.
3: Na escuta, Dani, simbora destacar a situação pela ponte Rio-Niterói. O motorista que está no sentido Niterói, paciência, ainda encontra dificuldades ali, lentidão dos acessos à grande reta e do Mocanguê ao pedágio, travessia ali já ultrapassando os 25 minutos. Quem está no sentido Rio, fluxo normal. 13 minutos é o tempo de travessia, o motorista não encontra dificuldades. Aproveito para destacar também a situação pela Avenida Brasil. O motorista que está a caminho da zona oeste da cidade encontra ali o trânsito ainda intenso na altura de Bom Sucesso. 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E eu volto já já, Dani.
2: Combinado, Leão.
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2: Como SIM ou CNH. Se o cadastro biométrico não for feito em 30 dias, o pedido será encerrado. A portaria prevê dispensas de biometria para casos específicos e isenções. A implantação ampla da medida foi adiada para janeiro de 2027 pelo governo federal. Cidadãos sem registro biométrico deverão emitir assim até esse prazo limite. E o dólar fechou a R$ 5,20, com uma alta de 0,29%. O euro a R$ 5,90, com alta de 0,11%. O Ibovespa fechou em baixa de 0,43% aos 170.528 pontos.

0: essa é pra sorrir.
1: Paulinho Coruja, todo mundo tenso, todo mundo nervoso, coração na mão. Vamos colocar um sorriso no rosto das pessoas? Vamos?
2: Vamos, até porque hoje eu tô trazendo uma história de esperança. Pesquisadores suíços desenvolveram novas tecnologias para combater o Alzheimer, focadas na remoção de proteínas tóxicas associadas à doença. Em testes com camundongos, nanofiltros sanguíneos e nanopartículas reduziram rapidamente os níveis de beta-amiloide e tau, responsáveis pela doença. Uma das técnicas diminuiu em até 60% a beta-amiloide em poucas horas, enquanto a outra melhorou a memória e a cognição dos animais. Os resultados indicam potencial para retardar a progressão da doença e até reverter parte dos danos observados em modelos experimentais. Apesar dos avanços, as tecnologias ainda estão em fase pré-clínica e precisam ser testadas em humanos para comprovar segurança e eficácia. Fala a verdade, Dani. Tem como não colocar um sorrisão no rosto com uma notícia dessas?
1: Impossível. Notícia maravilhosa.
2: Imagina, cara, reverter o Alzheimer.
1: Uhum.
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2: Vamos de atualização do trânsito. Sérgio Leão, direto do Centro de Operações Rio.
3: Eu aproveito agora para falar, Dani, da Barra da Tijuca. O motorista que está ali pela zona sudoeste da cidade ainda encontra dificuldades ali pela Ayrton Senna. Você que está a caminho da linha amarela, paciência. Dificuldades até a chegada à Vila do Pan. Para você que está em outras vias da zona sudoeste da cidade, ainda encontra lentidão e pontos de retenção também, que é o caso ali das Américas e também da Belar do Bueno. Para você que está indo para Jacarepaguá, o melhor caminho segue sendo ali pela Salvador Allende. 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E eu volto já já, Dani, com mais do trânsito aqui na Nova Paradiso. Vai Brasil e vem Hexa.
2: É isso aí, Leãozinho. Tamo na torcida aqui. Até daqui a pouco.
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8: Beber água pode parecer um hábito simples, mas faz uma diferença enorme para a saúde. A hidratação ajuda a regular a temperatura do corpo, a água melhora a digestão e o metabolismo, contribuindo para o controle do peso. Outro benefício é para a pele. Manter o corpo hidratado ajuda a preservar a elasticidade, o brilho natural

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12: O governo Lula pretende liderar a proposta de aumento do teto de faturamento dos MEIs, atualmente em cerca de 80 mil anuais. A medida pode beneficiar 15 milhões de microempreendedores, elevando o limite para R$ 140 mil reais até 2028, de forma gradual. O projeto também prevê ampliar de 1 para 2 o número máximo de funcionários contratados pelos MEIs. A proposta será analisada por uma comissão especial da Câmara e faz parte de uma antiga reivindicação da categoria. Além disso, o governo busca fortalecer sua relação com os empreendedores por meio de iniciativas como a expansão do programa Contrata Mais Brasil.
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1: A Netflix reconhece que muitos espectadores assistem a filmes e séries enquanto usam o celular e busca transformar esse hábito em uma experiência interativa. Para isso, lançará em 30 de junho o jogo Unhinged, que utiliza o celular do jogador como controle e parte central da narrativa. No jogo, o aparelho recebe chamadas, mensagens e funciona como lanterna, integrando o mundo virtual ao dispositivo real. A empresa acredita que experiências mais curtas e acessíveis podem atrair pessoas que não costumam jogar videogames. Executivos e desenvolvedores afirmam que o desafio atual do entretenimento é disputar a atenção do público em um cenário dominado por celulares e redes sociais.

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2: Ele está de volta. Atualizações sobre o trânsito com Sérgio Leão, direto do Centro de Operações Rio.
3: Opa, Dani, seguimos. Simbora destacar a situação ali pela Borges de Medeiros. Motorista ainda encontra uma ligeira lentidão, porém sem grandes dificuldades ali pela via. Motorista que está pela Mário Ribeiro, deixando a Zona Sul em direção ao centro, também encontra ali uma ligeira lentidão. Observa dificuldades também ali pela Epitácio Pessoa, na altura da curva do Calombo. Para você que está pela orla, encontra melhores condições, que é o caso da Delfim Moreira e da Vieira Souto, na noite desta quarta-feira. 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E eu volto já já com a saideira, Dani.
2: Aguardando a saideira, Leãozinho.
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2: Quero agradecer a sua companhia, audiência, participação, porque chegamos ao fim do Blush dessa quarta, 24 de junho de 2026. Muito obrigada a você que está aqui, firme e forte com a gente, 89,5. Dá para ver o jogo e continuar ligadinho aqui, gente. Dá para fazer as duas coisas ao mesmo tempo, tá combinado? Eu tô ficando por aqui com o Blush, mas eu volto às 8, tá? Com mais uma edição do Sem Escalas, um sucesso atrás do outro pra você. E amanhã a gente se encontra às 6 da tarde, na Hora do Blush. Hoje, quem interagiu aqui pelo WhatsApp, tá levando um kit Amaca Paris, dois perfumes femininos mais dois perfumes masculinos, foi a Mariana Costa Nascimento. Mariana Costa Nascimento, final de telefone 5250. Mariana, a equipe de promoção vai entrar em contato com você a partir de amanhã. Pelo WhatsApp mesmo, vão te informar como é que você faz para vir aqui buscar seus perfumes, tá bom? Você que participou e não levou, continua ligadinho, tem mais promoção hoje por aqui, já já. O break tá curtinho, fique aqui, porque está entra... Brasil já está em campo, mas o Jornal dos Esportes vai entrar em campo já já com você. Vem dar pitaco aqui.
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12: Boa noite. Em Brasília, 19h30.
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13: Estamos no ar durante esse jogo da Copa do Mundo Brasil e Escócia. E a turma do Jornal dos Esportes no ar entrou em campo também aqui em 89,5 Nova Paradiso. A rádio que é um sucesso atrás do outro. Também é um golaço atrás do outro. Já agradeço a companhia, você que está com seu rádio ligado, assistindo o jogo e tá aqui com a gente na Nova Paradiso. E veste a camisa, aquece e entra em campo com a gente durante esse jogo, que a seleção aqui tá formada. No ataque, Pedro Chiaverini. Boa noite, Pedro.
14: Boa noite, Canta. Boa noite aos amigos ouvintes. O Rio de Janeiro parou, o Brasil parou, mas a gente está aqui ao vivaço para fazer o react de Brasil e Escócia. O Brasil tá voando no jogo, hein? Tá voando e a gente vai falar muito sobre isso.
13: E ali, armando todas as jogadas, esse papo de falso 9, essa causada que inventaram hoje em dia... Júlio Barbosa.
15: Salve, Cantarino, Pedro, todo mundo que tá ouvindo a gente, assistindo a live do Jornal do Esporte. Lembrando que não é todo mundo que tá em casa vendo o jogo com conforto do lar. Tem o pessoal do transporte público que tá voltando para casa, o pessoal dos taxistas, né? E a gente vai contando aqui em tempo real o que tá acontecendo no jogo do Brasil. Só informar, estamos com 31 minutos do primeiro tempo, 1-0 Brasil contra a Escócia, gol de Vinícius Júnior. Vinícius Júnior que fez um outro gol que foi anulado. E durante o programa a gente vai contar tudo sobre esse jogo.
13: Maravilha! Lembrando que quando o programa terminar às 8 horas, vai estar no intervalo. Então, o que você pode fazer hoje? Também não adianta mudar muito, tem que dar palpite. Você acha que vai ser quanto o jogo do Brasil? Ontem a gente já teve uma leva de palpites, mas agora, se você está assistindo, ouvindo a Paradiso, você já viu aí que o Brasil já meteu um gol logo no início. Então já dá para ter um termômetro, né? Já tá ali, 2/3 do primeiro tempo já foram. Então a gente quer saber de você, qual é o palpite, qual vai ser o resultado do jogo do Brasil hoje, Brasil e Escócia, valendo um kit com camisa e boné para corrida e caminhada. 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O kit que a Nova Paradiso está dando é pro trajeto de 5 km, molezinho, hein, cara? Dá para ir caminhando também, se você não quiser correr. Então manda sua mensagem 99-895-1895. Lembrando que estamos ao vivo também no YouTube do Jornal dos Esportes. Como é que faz para assistir, Pedro Chiaverini?
14: É só pesquisar no YouTube Jornal dos Esportes, o único verificado. Compartilha com todo mundo, até gaguejei, manda resenha e comenta. Comenta os famosos 3-6. Curte, comenta e compartilha. Tô prestando atenção no jogo, gente.
13: Eu sempre comento quando eu tô nas transmissões de kart, né? E vou falar isso aqui. Que o YouTube entende que a transmissão é relevante quanto mais tiver interação ali com a transmissão. Então, se você curtir, se você comentar, se você... O YouTube vai entender que aquilo é legal e vai mandar para outras pessoas. Então siga lá.
14: E é só um dedinho, né? Não precisa, se você quiser comentar, tudo bem, é só um dedinho pro like.
13: E também nas redes sociais, né? No @jornal.2.esportes. Tem sempre os cortes dos melhores temas abordados aqui no programa.
14: Rede social você mais conhecida como terapia coletiva, né? Porque ali eles descarregam toda a raiva na gente.
13: Exatamente. Tem as nossas redes sociais também, @JulioBarbosaNoAr. Tem a minha rede social, que é o @Cantarino.TH. E a gente está sempre lá trocando essa ideia.
9: Esses são os destaques da edição de hoje.
14: É, rapaziada, 34 minutos agora, o Brasil tá fazendo uma grande partida, uma partida controlada, sem sustos, tá se impondo aos poucos, não dá pra romper, pra fazer aquela pressão, começou com a marcação alta, agora já deu uma baixada na marcação, foi assim o primeiro gol, o Rayan roubou a bola pela direita, sobrou pro Vini Júnior, que deu um cortezinho estilo Romário e botou pra dentro, Vini fez um segundo gol, como o Júlio falou, mas estava anulado porque ele deu um totozinho sem querer, Juizão. Por que você marcou essa falta no zagueiro ali? Já era para o Vini estar com 2 gols e olha o Rayan, nada. Então, o Brasil está muito bem, eu estou gostando muito do Brasil. E a Escócia me decepcionando, hein? Eu falei aqui essa semana toda que a Escócia tinha uma defesa de Premier League, que blá, blá, blá. Nada disso, cara. Esse jogo está com cheirinho de goleada, hein?
15: Cara, uma vez eu escutei uma expressão que eu gostei muito, que é mais razão e menos emoção. Cara, o Brasil, como o Pedro falou, tá fazendo um jogo controlado, tá? Não é nada de que o goleiro da Escócia tá fazendo uma série de defesas difíceis, muitos chutes a gol, não é isso, tá? O Brasil poderia estar vencendo por 2-0, merecidamente está vencendo, mas não adianta você ficar com a bola, ter volume de jogo e você não traduzir isso em gol. Porque a gente já viu acontecer muito no futebol, uma bola vadia no segundo tempo, vai lá e pei. É bom contextualizar o que está acontecendo no grupo C. O Brasil está ficando em primeiro com 7 pontos. Por quê? Marrocos está perdendo pro Haiti por 1-0. Na terceira rodada da primeira fase, os jogos dos grupos, eles acontecem no mesmo horário. Ou seja, grupo C, os dois jogos estão acontecendo no mesmo horário. Quando terminar, a gente vai saber se o Brasil vai se classificar primeiro, segundo ou terceiro. E é sempre bom lembrar que o Brasil passando, vai passar, como eu falei, vai pegar algum adversário do grupo F. É dureza, rapaziada, tá? O Brasil tá encorpando, mas vai ser o time certinho do Japão, a Holanda, que é um nível bem acima, e eu acho que um time que eu não sei se é melhor que a Holanda, mas a Suécia que tem seus valores, Pedro.
14: O ataque da Suécia, a gente tá falando aqui, Gyökeres e Isaac, né? O Gyökeres do Arsenal, o Isaac do Liverpool, 2 centroavantes chatos, matadores, fazedores de gols. Ainda bem que o Gabriel Magalhães conhece os caras bem, principalmente o Gyökeres dos treinos, né? Cara, mas eu acho que o Brasil, eu parei um pouco, o Vini Júnior tá muito bem. O Júlio foi muito certeiro ali, eu não queria concordar com o Júlio, né? Senão não tem corte. Mas o Júlio foi muito certeiro nessa análise, por quê? O Brasil tá bem, dominando o jogo, mas sem aquela coisa louca, aquela pressão louca pra cima. Porque a Escócia, apesar de ser muito frágil tecnicamente, hoje já mudei de opinião, essa defesa é uma água, eles se recompõem em bloco, então estão sempre muito fechados. E o Brasil, historicamente, tem dificuldade de furar bloqueio de defesa. Porque agora o Brasil tá atacando, tem 5 ali, ó. O Rayan quase. Então é muito difícil você furar um bloqueio de 5, 6 jogadores. Então tem que ter um jogo de paciência. Toque de bola, vai trabalhando a bola, vai virando o jogo da esquerda pra direita, da direita pra esquerda. E quando puder, tenta uma jogada individual, como o Vini tem feito.
15: Agora, Pedro, taticamente, a gente tá com 38 minutos, já reta final do primeiro tempo. Cara, o Brasil tá jogando com o Danilo de lateral direito, né? O Danilo do Flamengo. Só que o que acontece? Como o próprio Danilo falou, todo mundo sabe que o Danilo atua assim. O Danilo é um lateral que vai muito pouco na linha de fundo. Ele passa muito pouco. Aí o que acontece? O Brasil fica com uma linha de 3. Danilo mais à direita, Marquinhos e Gabriel Magalhães. Em compensação, o Rayan tem mais liberdade para atacar. Rayan, que tá jogando no lugar do Rafinha, e a gente não sabe quando o Rafinha volta. O Rayan tá jogando bem. O Rayan roubou a bola que deu origem ao primeiro gol. E do outro lado, o Brasil joga diferente, porque o Douglas Santos, que é o lateral esquerdo, tem mais liberdade para passar e para chegar junto no Vinícius Júnior. E não tem como não babar ovo, não tem como elogiar muito Vinícius Júnior, que, cara, é disparado o principal jogador do Brasil. Mas, Pedro, eu acho que o Vinícius Júnior, ele é um jogador que ele precisa ter alguém encostando nele. Não dá para ser aquele esquema que tava... E é gol de Marrocos. Hakimi. Um a um, Marrocos e Haiti. Isso faz com que Marrocos cole no Brasil, mas o Brasil continua passando em primeiro, tá? Você vai ficar sabendo. E vamos seguir o Brasil, Cantarino. Gabriel Magalhães saindo com a bola do lado esquerdo. Ele levanta a cabeça, aí ele passa para Bruno Guimarães. Cuidado para não confundir Magalhães com Guimarães. Vai, Cantarino.
13: Agora a notícia mais importante pra mim sobre esse jogo,
14: lá vem,
13: é a vidente conhecida como Vó Baiana, que viralizou recentemente nas redes sociais ao compartilhar um sonho com uma invasão alienígena durante a partida entre Brasil e Escócia, que está sendo disputada agora em Miami. A mulher, que se autodenomina vidente da Copa, aparece no vídeo chorando ao relatar a previsão. Atenção, hein, você que está ouvindo o Jornal dos Esportes no ar. Nas imagens que circulam nas plataformas digitais, Vó Baiana diz que o sonho se repetiu mais de uma vez e que os extraterrestres teriam como alvo específico Neymar. Isso mesmo, o menino Ney. Segundo a vidente, algo muito ruim está para acontecer nesse campo de futebol em Miami. Mas a nave que sobrevoaria o estádio serviria para salvar os jogadores da seleção brasileira de um acontecimento não especificado no local. No entanto, os torcedores não se salvariam. Então, segundo a vidente conhecida como Vó Baiana, geral que tá lá torcendo vai pro saco, não vai ter jeito. O Neymar é o alvo dos alienígenas, mas o resto da seleção brasileira vai se safar dessa.
14: Será que o espaço aéreo americano já está ciente dessa informação? Porque deve estar passando caças ali por cima do estádio, porque acho que a previsão era aos 38 minutos, né? Do primeiro ou segundo
13: tempo. Já passou. Não vai ter.
14: Vamos ver se ela vai atualizar
13: para
14: o segundo tempo.
13: A invasão alienígena nesse momento. A gente segue aqui na Nova Paradiso 89,5, fazendo esse react para você do jogo Brasil-Escócia. E a gente vai ouvir uma música e daqui a pouquinho a gente volta, porque já vai estar no intervalo do jogo e a gente vai poder entrar nessa resenha. Manda mensagem pra gente. Pra você o jogo vai ser quanto?
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2: E estamos de volta aqui na Nova Paradiso 89,5. Jornal dos Esportes no ar. Ainda tem aí uma prorrogação nesse primeiro tempo, né? Não uma prorrogação, na verdade, um tempo de acréscimo. Então vai até 51, mas teve agora mais gol rolando no Grupo do Brasil, não é isso?
3: Gol do Marrocos, 2-2. E o Brasil, eu tava até falando com o Júlio aqui no intervalo, na música, que o Júlio tá sentindo falta mais de um ímpeto ofensivo do Brasil, né? De uma pressão mais forte lá em cima. E eu já acho que tá mais difícil de infiltrar tantas vezes na defesa escocesa, porque como a gente falou, apesar do time não ser muito bom, é um time que se retranca muito, se fecha muito, né?
4: Cara, olha só, a Escócia Nossa chegou senhora. Agora, o jogador deu um chute bizarro, tentou cavar um pênalti, não conseguiu. Cara, a gente já viu muito tal da expressão da bola vadia. Vai acabar o primeiro tempo daqui a 5 minutos, o Brasil não consegue traduzir em chances perigosas o volume de jogo. Não adianta você ficar com a bola. A gente viu muito o time do Guardiola, né, do Barcelona, ficar com a bola, mas fazer muitos gols. Aí você vê os times do Fernando Diniz, ficam muito com a bola, mas não traduzem isso em gol.
3: Me fala, cara, mal Diniz, não, que eu sou dinizista.
4: Cara, o Brasil tá com o jogo seguro, né? A gente tá vendo o Brasil atacando bastante pelo lado esquerdo, com o Vinícius Júnior, com o Douglas Santos passando. Às vezes o Vinícius Júnior, a observação do Pedro, o Vinícius alterna com o Paquetá. O Vinícius cai para o meio para chegar no Matheus Cunha e o Paquetá, que é um jogo que é uma espécie de um... Podemos usar um termo como um jogo sujo, porque o Paquetá, às vezes, faz um trabalho ali que não chama tanto a atenção da torcida. Cara, mas é isso. Vai terminar o primeiro tempo e é muito importante que o Brasil faça o segundo gol. Na verdade, já fez, mas que a gente tem que pensar no cruzamento, como eu falei, Na próxima fase, que não é a oitava de final. Porque, cara, não adianta ficar aí tocando essa bola. E uma coisa que me chama atenção, Pedro, não sei se você concorda comigo, que é a questão da transição. O Brasil tá tocando muita bola pro lado, o Rayan tá entrando na área, tentou cavar um pênalti, foi derrubado, não aconteceu nada. A Escócia, como o Pedro falou, a Escócia estaciona o ônibus, né, Pedro?
3: Aí.
4: E é gol do Brasil, 2-0, Vinícius Júnior de novo.
3: Dessa vez não tá não, né? O menino não para, né? É isso que eu tô falando, é um jogo de paciência, vai chegar na hora certa. E esse ladinho esquerdo tá muito bem desenhado pelo Ancelotti. Eu que tô batendo no Ancelotti a semana inteira. Paquetá, Douglas Santos espetado como um ponta esquerda, o Vini Júnior entrando no meio como falso 9 e o Paquetá na meia esquerda. Eu tô gostando muito dessa triangulação, com o Matheus Cunha recuando como camisa 10 para ajudar na armação. Mas esse gol não tem nada a ver com o lado esquerdo, tá? O gol saiu do lado direito com um cruzamento sensacional do vascaíno Bruno Guimarães na cabeça do rubro-negro Vini Júnior.
4: Mas olha só, Pedro, é muito importante ter feito esse segundo gol. E não se iludam que é jogo para chegar agora e colocar Neymar que tá no banco, sair fazendo substituição como se fosse um jogo mais fácil. É importante, aliás, lembrar, né? Eu vi poucos gols do Vinícius Júnior de cabeça, né?
3: É verdade. Agora eu queria fazer um outro ponto sobre esse gol, como o Brasil tá mordendo, né? Você abriu o programa falando isso, que o Brasil tava marcando muito na frente, a saída de bola. Eu até falei, isso não vai durar muito tempo, porque humanamente é impossível, né? Você ficar marcando tanto a saída de bola do adversário. Mas o Brasil marcou agora de novo. Matheus Cunha roubou a bola ali, fez um bololô, sobrou pro Bruno. Agora, sobre o Neymar, Júlio, eu vou ter que discordar de você, porque eu acho que o jogo tá tão fácil que é capaz do Neymar entrar e fazer um, hein?
4: Cara, eu acho que o jogo não tá tão fácil. Eu acho que o Brasil pode tornar esse jogo mais fácil. E é bom lembrar que esse jogo, né, a gente vê a arquibancada, cara, parece que o Brasil tá jogando aqui, porque o jogo é em Miami, né? Miami, que é uma cidade brasileira fora do Brasil. É impressionante a quantidade de brasileiros que vivem lá e também viajaram, cara. A Escócia tem uma grande dificuldade de chutar, de ter lances mais perigosos. Cara, a Escócia, pra mim, é o time que estaciona o ônibus na frente, né?
3: Decepção total. Eu acho que vai ser uma goleada só na hora do segundo tempo. Se o Ancelotti puxar a orelha da galera, ó, vamos manter essa pegada, ele vai acabar trocando, ele vai botar o Hendrick no jogo, pra, vai renovar no, aos 60, 70 minutos, vai botar o menino Ney, que a torcida tanto quer, eu acho que vai dar uma goleada boa, hein?
4: Agora o seguinte, cara, é, quando a gente analisar a Copa do Mundo, os três jogos, a gente pode falar, Pedro, que o Brasil está evoluindo aos pouquinhos?
3: Eu ia te perguntar isso.
4: Porque, cara, é, o Brasil, a gente, é bom lembrar, né? O Brasil pegou o time mais, o adversário mais forte na estreia. Aí veio aquela, cadê o Hendrick? Por que o Casemiro não tá jogando nada que não sei o quê? Eu acho que o Brasil está aos pouquinhos, mesmo que os adversários, o segundo, o Haiti e hoje a Escócia, eu tô sentindo uma melhora devagarzinho.
3: Eu acho que hoje a maior evolução tá sendo mostrada hoje. A gente veio cobrando isso, né, durante a semana. O jogo que o Brasil tem que mostrar a maior evolução é esse. É uma vitória convincente, como tá sendo no primeiro tempo. Lindo passe de letra do Vini. Então o Brasil tá mostrando ao que veio. Olha o Rayan, nada. Então, eu tô muito, muito feliz mesmo com a atuação do Brasil nesse primeiro tempo, hein? Meus parabéns, Carlo Ancelotti. Finalmente, hein, Carlinhos?
2: É, eu acho que depois do jogo de hoje, o que não dá pra deixar mesmo, porque a gente tá aí, né, enumerando os grandes jogadores das outras seleções. Fulano já fez. Agora é faltam no Brasil. Falta o Neymar, falta o Neymar, falta o Neymar. O jogo de hoje prova, pelo que a gente já viu até agora, não tô dizendo que o Neymar não tem que entrar, não. Eu tô dizendo que a gente não precisa do Neymar. No sentido de pra ter o grande ídolo brasileiro nessa Copa. Eu acho que nesse terceiro jogo, o que o Vinícius Júnior tá fazendo, ele tá provando pra todo mundo que duvidava que essa seleção tem um craque. Tem um jogador que, quem sabe, daqui a algum tempo vai estar sendo considerado um dos maiores jogadores brasileiros da história das Copas. E esse jogador é o Vinícius Júnior. Ele já provou, a gente sabe que falta mesmo o Vinícius Júnior tendo jogado no Flamengo. Também a gente sabe que não tem uma conexão tão grande, a gente já discutiu muito isso. O povo tem uma dificuldade de vê-lo como ídolo nacional, e aí por isso que fica muito no Neymar. Aí vem o Haaland fazendo gol, vem o Messi fazendo gol, vem o Cristiano Ronaldo fazendo gol, Mbappé fazendo gol e todo mundo na lista. Só tá faltando o Neymar. Cara, a gente tem um que já fez 4 nessa Copa.
3: Perfeito, Canto. Você não é Vini Júnior, mas fez um golaço agora. O nosso craque é o Vini Júnior. Galera, o nosso craque hoje não é o Neymar, é o Vini Júnior. Ele participou de todos os gols do Brasil na Copa do Mundo. Ou fazendo gol, ou assistência, ou fazendo a jogada. Vinícius Júnior e mais 10. Já falei isso aqui e vou repetir. É Vini Júnior e mais 10. Neymar é um coadjuvante hoje. Ele não é o nosso principal craque. Vini Júnior está fazendo jus à fama dele de titular do Real Madrid, de campeão de Champions League e de craque. Vini Júnior está fazendo uma Copa do Mundo de craque. A primeira fase do Vini Júnior não é nota 9, é nota 10. Maravilhoso. Camisa 7, que fez o primeiro gol aos 7 minutos.
4: Cara, eu concordo em parte com vocês. Eu acho que o Brasil pegou um grupo relativamente fácil, porque eu quero ver esse time contra as seleções mais fortes, tá? É mais fácil você atacar uma Escócia, você atacar Marrocos e Haiti. Eu quero ver o Brasil ser pressionado. A Escócia não pressionou o Brasil, o Haiti, em algum momento ali do jogo, teve uma certa dificuldade, Marrocos mais ok. Porque o que acontece, cara? A gente tem que entender que o Brasil tá ficando com a bola no jogo de hoje, pelo menos no primeiro tempo, com uma certa facilidade. Vitória merecida, acabou agora o primeiro tempo, né? Vamos ver se o Carlito volta com alguma substituição. E é sempre bom lembrar, né? Porque o Carlito gosta de uma substituição, né? Lembrando Arthur Jorge no Botafogo, lembrando Jorge Jesus. Porque o Pedro comentou aqui, até fora do ar, que é o seguinte: o Brasil tá marcando na frente. E essa marcação na frente, ela é muito cansativa. Porque você faz com que os jogadores que têm que correr muito, que são os homens do meio pra frente, eles têm que marcar lá na frente e depois, quando tem a bola, eles precisam ser muito ativos, sabe? Não sei até que ponto é o jogo pro tal do Hendrick entrar. Hendrick, que é um ótimo jogador, mas tem muita gente achando que o Hendrick vai ser o melhor do mundo. Eu acho que melhor ir devagarzinho com o jogador. Mas enfim, eu concordo em parte com vocês. Eu acho que o Vinícius Júnior é um excelente jogador, sabe? Eu só quero ver o Brasil contra uma seleção mais forte.
3: Eu acho que são dois pontos aí. Infelizmente, a gente vai ter muito jogo contra a seleção ruim, né? Porque essa politicagem da FIFA de enfiar a seleção na Copa do Mundo vai proporcionar isso, né? Então não tem jeito. Agora, sobre o Hendrick, eu gostei do seu ponto, porque A principal crítica em relação ao Endrick é a questão tática. E questão tática, gente, se resume a atacante marcar, acompanhar a lateral. Entendeu? É basicamente isso. Taticamente, o atacante, sem a bola, precisa recompor, precisa marcar, precisa preencher espaços. Reclamo muito do Endrick, inclusive o Ancelotti, na época do Real Madrid, pouca gente lembra, mas o Ancelotti treinou o Endrick no Real Madrid, reclamava disso. É uma boa oportunidade para o Endrick entrar e manter essa marcação ali na frente para provar de que está todo mundo errado.
4: Cara, não sei. Não sei se você... Não, quer dizer, eu acho essa observação muito relevante, mas eu não sei se o Endrick vai fazer na seleção o que ele não faz no Lyon. Inclusive, a gente viu uma entrevista do Paulo Fonseca, português, que treina o Lyon. Cara, tá todo mundo apaixonado pelo Endrick, mas a gente tem que lembrar que o Endrick saiu do Palmeiras, foi pro Real Madrid, teve uma dificuldade de adaptação, o que é super normal para um jovem, e ele está apenas há 4 meses... Jogando muito bem. Mas a gente vê uma série de jogadores no futebol que eles são queridos pelos técnicos pela questão tática. Lucas, eu vou fazer uma meia-culpa aqui. Eu não acho o Lucas Paquetá um jogador que todo mundo acha, que muita gente acha. Mas o Lucas Paquetá, se eu fosse técnico, eu queria o Lucas Paquetá no meu time. O Lucas Paquetá, ele cobre o lateral, ele marca, ele avança... Como o Pedro observou, ele tá trocando de posição com o Vinícius Júnior. Isso confunde a zaga, sabe? Só que o Lucas Paquetá é um jogador 4, 5, 6 anos mais velho do que o Endrick. Tem uma rodagem maior. Torço para que o Endrick tenha essa consciência tática. No momento, pelo que os ex-técnicos dele falam, ele ainda não tem.
2: É isso, meus amigos. Estamos chegando ao fim desta edição especial do Jornal dos Esportes no Ar, um react, a gente comentando ao vivo o jogo da seleção brasileira nesse momento, 2-0 Brasil contra a Escócia, o último jogo dessa primeira fase do Brasil, e pelos resultados de momento, o Brasil continua líder do grupo, então um resultado muito bom, e no segundo tempo é saber, será que Neymar entra? Será que o Brasil vai expandir esse resultado ainda? Amanhã, às 19h, a gente vai estar aqui comentando essa partida, comentando tudo o que aconteceu no segundo tempo de Brasil e Escócia. E quem mandou mensagem pra gente, dando palpite do resultado do jogo, botou 3-1 Brasil e ganhou o kit camisa e boné para corrida e caminhada Soldado de Fogo, que vai acontecer no dia 5 de julho, às 7h, no Museu Histórico do Corpo de Bombeiros, foi o Farley Leonardo de Souza. Farley Leonardo de Souza, final do telefone 1213. Amanhã, a equipe de promoção da Nova Paradiso entra em contato com você. Muito obrigado, Pedro Chiaverini.
3: Obrigado, Canta. Obrigado aos ouvintes que ficaram com a gente durante o jogo. Tô muito feliz com a atuação do Brasil. Tô empolgado, como nunca estive. Esperava dificuldade no primeiro tempo. Foi uma facilidade tranquila, Carleto montou um ótimo time, gostei, vou insistir nesse lado esquerdo que eu achei bem interessante, e com o Brasil em primeiro lugar, Júlio, o CLT fica feliz, né?
4: É, porque o Brasil jogaria na próxima fase, na segunda-feira, dia 29, às 14h. Aí tem que ver se contra o time da Holanda, que tem muito recurso, o time da Suécia, que é um pouco, tem menos recurso, mas tem um ataque de Premier League, ou o time organizadinho do Japão. Valeu, rapaziada, até amanhã.
2: Valeu, gente, um abraço, muito obrigado pela audiência, até amanhã às 19h aqui na Nova Paradiso. E depois do intervalo, volta ela, Dani Holanda, que não vai conseguir ver o jogo, tá trabalhando até às 22h. Um beijo,
3: Dani. A gente te entregou com 2-0, hein, Dani? Quero ver quanto vai acabar.
5: Beijo, até amanhã.
3: Beijo.
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5: E vamos com a saideira, as últimas do trânsito. Sérgio Leão, direto do Centro de Operações Rio. É isso, Dani. Simbora com a saideira Brasil em campo. Simbora destacar a situação pro motorista que tá por Copacabana. Ruas completamente ali tranquilas. O pessoal ligadaço na partida entre Brasil e Escócia. Motorista que tá ali por Copacabana encontra boas condições ali pela Avenida Atlântica, na altura do posto 5, indo em direção ao Leme. O mesmo acontece ali pela Princesa Isabel e boas condições também pela Nossa Senhora de Copacabana, na altura da Santa Clara e da Praça do Lido, na noite desta quarta-feira, com a nossa seleção brasileira em campo contra a Escócia na Copa do Mundo de 2026. 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Dani, um excelente finalzinho de noite para você. Um beijo, tamo junto.
8: Beijo, Leãozinho, tamo junto. Ótimo final de noite, até amanhã.
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30: Existe um lugar no Rio de Janeiro conhecido como The Maze, que é um espaço que mistura arte, cultura, música e uma das vistas mais lindas da cidade do Rio de Janeiro. Localizado na comunidade Tavares Bastos, no Catete, o local é seguro e famoso pelo cenário deslumbrante, pela atmosfera vibrante, acolhendo eventos de jazz, exposições de arte e outras atividades culturais. The Maze é mais do que um simples local de eventos, é um ponto de encontro para artistas, músicos, viajantes que buscam uma experiência autêntica e envolvente na cidade maravilhosa. Para saber mais informações, me siga no Instagram, @ Tatiana D'Angelo.
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8: Vamos de 100 escalas aqui em 89,5, um sucesso atrás do outro direto pra você. Tá curtindo o jogo, já vai recomeçar, a gente vai continuar torcendo, mas deixa a musiquinha rolando também pra dar aquela animada, aquele clima. Então vamos lá, hein? Abrindo 100 escalas de hoje com Dionne Warwick.

chega mais, pra curtir o Sem Escalas, um sucesso atrás do outro, direto pra você, por aqui, Rita Lee, Chega Mais, Michael Jackson, One Day in Your Life, Tim Maia, Paixão Antiga, e vamos continuar assim, direto, você vai curtindo, vai assistindo o jogo, e vai ouvindo o som aqui, pra você ficar no pique, animadíssimo, a gente tá ganhando, é 3-0, tá tudo bem, então vamos continuar nessa vibe, é pra cima, hein, agora 8h35 desta quarta-feira, Spice Girls.

0: Ney Mato Grosso, poema fechando sem escalas, aqui na Nova Paradiso.
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0: O Detran implementou um sistema para distribuir aleatoriamente as vagas de agendamento para a nova carteira de identidade nacional, com o objetivo de impedir ações de robôs e agendamentos indevidos. O sistema é automatizado e oferece horários ao longo do dia, permitindo que as pessoas encontrem vagas a qualquer momento. A demanda pelo novo documento é alta, com 4 milhões e meio de carteiras já emitidas no estado. Além disso, o Detran alerta para a alta taxa de ausência dos agendamentos devido à falta de documentos obrigatórios. E um estudo do Instituto de Segurança Pública revela que apenas 4,5% das motos roubadas são recuperadas, enquanto mais de 80% dos carros voltam aos donos. Em 2025, 13.989 carros foram roubados no Rio, com 80,6% recuperados. No caso de motos, só 4,5% das 11.246 roubadas foram devolvidas. A recuperação ocorre, em sua maioria, em 5 municípios do estado e dentro de 72 horas para a maioria dos casos.
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4: Giro Cultural. RJ.
9: O Cine Laje dá continuidade à sua programação de 2026 com uma sessão dedicada a dois importantes nomes da arte brasileira, Paiva Brasil e Lídia Clark. No dia 26 de junho serão exibidos os filmes Paiva Brasil, dirigido por Luiz Carlos Lacerda, e O Mundo de Lídia Clark, de Eduardo Clark. A iniciativa propõe um diálogo entre cinema e artes visuais, apresentando trajetórias e processos criativos que marcaram a produção artística nacional. As obras abordam diferentes momentos da arte brasileira. Enquanto Paiva Brasil revisita a trajetória de um dos representantes da corrente construtivista no país, O Mundo de Lídia Clark registra experiências desenvolvidas pela artista em sua fase conhecida como Nostalgia do Corpo, destacando suas pesquisas voltadas à participação do público e à experimentação sensorial. Após a exibição, o público poderá participar de um debate com Eduardo Clark, diretor do documentário e filho da artista. A sessão acontece na capelinha da Escola de Artes Visuais do Parque Laje, localizado na Rua Jardim Botânico, número 414, com entrada gratuita. Serão disponibilizadas 30 vagas, com distribuição de senhas 30 minutos antes do início da atividade, evento sujeito à lotação da sala. Além disso, o evento conta com distribuição de pipoca gratuita para o público.
0: Agora 8h57, boa noite. Você fica agora com a transmissão da Voz do Brasil aqui em 89,5. Mas na internet a nossa programação musical continua. Baixe o aplicativo Nova Paradiso no seu celular ou acesse o site novaparadiso.com para continuar curtindo um sucesso atrás do outro. Eu, Daniela Holanda, a Dani Deusa, vou ficando por aqui, tá? Amanhã tô de volta, tô no ar a partir das 6 da tarde em mais uma edição do Hora do Blush. E eu te espero daqui a pouquinho, às 10 da noite, Fabiano te faz companhia. Só Love Paradiso pra você aqui em 89,5. Ótima noite, bom descanso, até amanhã.